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1: 9-1. 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
8: Pausa finalizada e voltamos para a batida sertaneja que nos encanta. Enquanto as tendências continuam a se apresentar, a turma não para de vocalizar as suas músicas favoritas, trazendo emoções inéditas a cada nota. Aqui ao Paulinho Maciel, continuamos juntos nessa celebração sem fim. Iniciamos mais um segmento do Pistaneja, a pista que todo o Brasil adora.

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1: Mais amor e menos drama, né? Não é melhor? Eu acho.

0: artista incendiou. As canções sertanejas encantaram e o bloco foi de tirar o fôlego. Contudo, é um tempo de parar brevemente. O próximo bloco está chegando com tudo, cheio de ritmo para você cantar junto e dançar muito. Aqui é o Paulinho Maciel e em breve retorno com mais emoções na Pistaneja, a pista mais querida do Brasil.
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8: 9:24.
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11: O calor na pista. O ritmo contagiante da música e a emoção dominando o ambiente. Não há fim para a emoção. A moda encontra. E o refrão é uníssono na voz do público. Porque a pista predileta do Brasil segue sem parar. Com vocês, Paulinho Maciel. Seguimos a nossa festa sertaneja. Vamos para outro bloco da Pistaneja. Sua pista preferida de músicas sertanejas no rádio.

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festa estava fervendo. A música não parava e a emoção já se espalhou. É o tempo de dar aquela parada rápida, só para revitalizar as forças. Segure-se aí, porque logo mais tem música boa voltando na Pistaneja, a pista predileta do Brasil.

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2: 9h42.
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6: Preparados para a última parte da nossa festa musical sertaneja? Os grandes sucessos não param de chegar. E você sabe que espetacular nos espera no final. E você sabe que o espetacular nos espera no final. A cada corte ressoa com mais valor. A cada refrão é entoado com mais intensidade, pois marca o encerramento de nossa balada sertaneja. E você continua conosco cantando, se emocionando. Parte da pista mais querida do Brasil. Está quase na hora de curtir as músicas que encerram esta edição em grande estilo. Aqui é o Paulinho Maciel. Convido você para ficar até o encerramento, pois vamos iniciar o último bloco do Pistaneja, a festa sertaneja que segue sem parar.

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noite de hoje foi memorável. Cada canção reverberou com sentimento. Cada estrofe foi entoada em uníssono e o ambiente foi saturado com vibrações sertanejas. Um sincero obrigado para quem esteve do outro lado cantando, dançando e fazendo a festa pulsar. Sem sua presença, não teríamos essa energia. Você é parte fundamental desta celebração. Porém, cada celebração chega ao seu término.

0: Mas aqui nos despedimos já com os olhos na próxima festa, porque a música sertaneja nunca cessa e a emoção segue vibrante. A pista sempre fica à espera de novos sucessos.
1: Eu, Paulinho Marciel, tive o prazer de estar à frente de mais um programa na pista da sua sintonia. Nos vemos na próxima edição do Pistaneja. Que a música sempre acompanhe você.
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10: Damos início ao Cidade in Love, desenhado para encantar e reunir corações. Gil Garcia aqui, te convido a permitir que cada palavra, cada momento de silêncio e cada som façam parte da narrativa da sua vida. Aqui todo detalhe se justifica porque a essência do romantismo orienta nosso caminho. Aqui a intensidade se torna uma memória duradoura e a emoção cresce como uma presença constante. Vamos abrir com música, deixando-a preencher cada canto e traduzir sentimentos inexprimíveis. Suba o volume para a primeira canção de hoje.
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0: melodia que ecoou ainda deixa um traço de emoção suspensa no ambiente. E seguindo essa mesma sequência, trazemos agora mais uma música para continuar com nossa saga.
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1: O ritmo finda e no espaço fica a essência emocional de tudo que foi sentido até este momento. É hora de uma breve pausa no Cidade em Love. Seguindo o intervalo, este ambiente romântico será novamente preenchido com novas emoções.
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0: o fim de cada acorde, nasce a promessa de emoções renovadas. Deixe que a próxima melodia capture seu coração neste instante.
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0: música estabelece a rota e cria um ambiente ideal para um intervalo imprescindível. Estamos indo para um rápido intervalo no Cidade em Loco. Depois da pausa, siga desfrutando da sequência musical que promete manter o romantismo vibrante ao qual você está acostumado.
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2: Cidade in Love está novamente conosco, infundindo sentimentos que transformam todos os instantes em ocasiões únicas. Aqui, cada expressão vira um abrigo e todo instante adquire mais profundidade significativa. Mantendo essa energia, sinta a melodia te envolver e acrescentar a magia entendida somente pelo coração.
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0: música acaba, mas o sentimento persiste e se transforma. E a renovação se inicia com o próximo som.
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0: Ao finalizar a música, um curto intervalo se inicia. É hora de uma pequena pausa. Permaneça conosco. Após esta breve interrupção, mais músicas voltarão a animar este espaço criado para o coração.
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8: Cidade in Love está de volta para reconectar corações com sentimentos que os aproximam. E agora vamos ser levados pela magia da próxima canção.
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0: A música terminou, porém a essência romântica permanece no ar. O próximo número musical está pronto para manter o ritmo deste momento.
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0: mais uma que toca os corações. Um breve intervalo no Cidade em Lore. Após o intervalo, continuaremos trazendo emoções que fazem cada momento ser especial.
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4: Retornamos ao Cidade in Love, onde cada volta é um convite para experimentar intensamente as emoções que caminham conosco. É através da música que as emoções transcendem o tempo. Retornamos com essa especial.
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0: ressonância daquela nota perdida transformou o silêncio em nostalgia. E agora uma nova melodia se une para compor mais um capítulo desta saga emocional.
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0: programa Cidade em Love entra em pausa agora. Contudo, o romantismo segue vivo em todos os momentos. Eu, Gil Garcia, faço questão de ressaltar que você é uma peça-chave deste encontro. Retorne após o intervalo para continuarmos com mais melodias e experiências que tocam o coração.
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3: Cidade in Love retorna à programação, revivendo a magia que faz cada momento ser especial. Deixe a próxima melodia capturar seu espírito e prosseguir nesta jornada de emoções.
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0: quando o término de uma canção é o prelúdio de um novo sentir. Portanto, deixe a nova melodia que se inicia agora encantar você.
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0: concluímos mais uma edição do Cidade em Lore. E cada momento vivenciado aqui ficará eternizado nas lembranças de todos que participaram. Cada expressão, cada harmonia e o silêncio entre elas criaram memórias vivas para os presentes. Os sentimentos verdadeiros nunca se despedem. E por isso, mesmo após a última canção, o romantismo continua a nos conduzir. Agradeço por estar aqui comigo, Gil Garcia, e por nos conectarmos emocionalmente neste encontro único. Fiquem com um forte abraço e não percam a próxima edição do Cidade em Love, prometendo mais emoções para compartilharmos.
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Para mais um dia de trabalho, mais uma sequência e mais uma semana com o final do mês de agosto, quando eu lembro que hoje a gente tá aí, ó, 26, exato. Pois é, eu lembro a você que são 5 horas e 2 minutinhos, a partir de agora, 5 horas mais 2 minutos, viu? 5 horas e 2 minutos. Pois bem, aí é a programação da Montanhesa que começa por esse momento, pilotando por aqui, Zachary Kautman, e aí o que, que você vai acontecer comigo? Com música, que muita música, às 7 horas a missa dominical, direto da Igreja São Vicente, tá combinado? Fechou, ó.

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0: 5:14 agora.
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2: 5:15. 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
7: Vem pra cá no nosso Domingão, olha aí, alô família Barandina, alô Pitu, vamos nessa, olha aí, a rocha, 5h29.

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1: 5h44.
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8: 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Bom dia!
9: Bom dia! E aí, 15 faltam para as 6 da manhã, meu povo. Ou seja, tá faltando menos de 14 minutos agora.
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9: Daqui um pouquinho a missa dominical, viu? Logo após esse módulo de músicas. O menor. A missa são, a missa às 7, muito bem, a missa às 7, já já a oração da manhã, agora sim.
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9: Alô, Milo do Cerrado, tá lá curtindo a gente, mas Dona Sebastiana, acordaram cedo, viu? É verdade, 5h47 agora.

0: Muito bem, é hora de nós pararmos um pouquinho para a oração das 6 da manhã. Hoje é domingo, é dia do Senhor. Aí as missas dominicais, para aqueles que vão acordando agora, já se preparando. Missa dominical, 7 horas, Igreja São Vicente, Sagrada Família, lá no bairro Nova Esperança, por parte da paróquia Nossa Senhora do Carmo, e na Igreja São Vicente, por parte da paróquia Nossa Senhora da Lapa, tá certo? Então, vamos receber a bênção do Padre Reginaldo Manzotti com a oração da manhã.
1: 5:59.
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3: Bom dia, meus irmãos e irmãs, neste domingo, dia do Senhor, que a paz esteja com você. É dia do Senhor e domingo é um dia maravilhoso, é um dia de rezar, é um dia de se dedicar à família, é um dia de amar mais, de perdoar mais e de viver intensamente esses dons que Deus nos dá, principalmente o dom da vida. Em nome do Pai, do Filho, do Espírito Santo. Amém. Senhor, razão de nosso existir e ponto de chegada de toda a nossa busca humana e existencial. No início desta manhã, queremos pedir a nossa própria conversão. Dai-nos, Senhor, a graça da verdadeira conversão. Ó Deus, por intercessão de Santa Mônica e Santo Agostinho, dai-nos a graça da verdadeira conversão. Ó Santa Mônica, que pela oração e pelas lágrimas alcançaste de Deus a conversão de vosso filho e de vosso marido, olhai para o meu coração amargurado e nesta manhã eu coloco esta pessoa em particular para que possa ser abençoada também com a conversão. Santa Mônica, que perseverou na oração e é um exemplo e modelo de mãe, que vossas orações se juntem às minhas para comover o bom Deus, a fim de que Ele, Deus vivo e verdadeiro, faça com que esta pessoa, por quem rezo, possa voltar ao bom caminho. Ó Deus, por intercessão de Santa Mônica, chame de volta à casa paterna este filho pródigo. Dai-me, ó Deus, por intercessão de Santa Mônica, esta alegria e serei para sempre agradecido. Nesta manhã, reze comigo, oremos. Ó Deus, consolador dos aflitos, saúde dos que em vós esperam, que aceitaste misericordiosamente as piedosas lágrimas da bem-aventurada Mãe Mônica pela conversão do filho Agostinho e do marido Patrício, concedei-nos pela vossa intercessão que choremos nossos próprios pecados e encontremos a indulgência de vossa graça. Por nosso Senhor Jesus Cristo, vosso Filho, na unidade do Espírito Santo, e rezemos um Pai Nosso, pedindo a nossa conversão.

0: e a conversão dos nossos familiares. Pai nosso, que estais no céu, santificado seja o vosso nome. Venha a nós o vosso reino. Seja feita a vossa vontade, assim na terra como no céu. O pão nosso de cada dia nos dai hoje, perdoai-nos nas nossas ofensas, assim como nós perdoamos a quem nos tem ofendido, e não nos deixeis cair em tentação, mas livrai-nos do mal. Amém. O Senhor esteja convosco. Ele está no meio de nós. Que nesta manhã a bênção de Deus recaia sobre todos. Abençoe a água pela efusão do Espírito Santo, a roupa dos enfermos, as fotos de família e a jornada de trabalho. Em nome do Pai, do Filho, do Espírito Santo. Amém. Santa Mônica, rogai a Deus por nós. Amém.
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4: Bom dia!

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4: É isso aí, ó, 6h18, vamos lá.
5: Ô, Isaac, bom dia, bom demais, oh, tudo na paz, né?
4: Tudo.
5: Um modão pra nós aqui na Fazenda Taboquinha, aquela do Chico Rei Paraná, tá com raiva de mim.
4: Tá com
5: raiva. Manda ela aqui pra mim, pro meu Volico, minha avó Maria. Manda ali no sítio Recanto da Muriçoca pro meu amigo Osmarim. Manda lá na Gueroba pro meu pai Hélio, Márcio Marujo, Drauto com a família, Doguinho Momistim, Vaguinho Moreira, o Gaguinho no Capinzão, Andrezinho Velhoco, todo mundo tiver na audiência.
6: Bom dia, Isaac. Bom, né? Aqui é o Jorge Pedro. Tava querendo ouvir uma música com o Jacó, Jacózinho, Ladrão de Terra, oferecer pro meu irmão Davi Pedro, aí de Vazante, pro Nenê, o patrão dele, família do Pedro Neto, pro Elcio Catireiro, o Tião Lobo, pro Irão do Táxi, pra todo gostar da música aí, com Jacó, Jacózinho, Ladrão de Terra. Tô aqui na beirada do Vajão de Minas aqui, tirando leite.
4: Olha a hora, meu povo, 6h20.

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2: 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Aí, Sumidouro, Borá, agora sim, meu velho, tá aí, Recanto do Jesse, eita!
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2: Oba, um abraço, sabe pra quem? Pra meu amigo Niro, Dona Sebastiana, lá, como é que chama lá? Muito bem, isso mesmo que você entendeu, é lá na região do, ali, depois de Lagamar, ou depois de Lagamar não, rapaz, depois de São Brás de Minas, tá acordou, Clóvis? Clóvis Baiano, um abraço, bom dia, Clênio Corrêa acordou agora, tava dando bom dia aqui, ó. Como o Edinho também. Fala.
4: Bom dia, Isaac. É o Edinho Capagalo.
2: Eita, olha aí.
4: Manda pra nós Moenda da Usina.
2: Moenda da Usina.
4: É, oferecer pro Caetano, Preto Velho lá do Moreira.
2: É mesmo.
4: Zé Maria Furtado, Gilmar Mundim, Zé André, Ronan Pão de Queijo,
2: Ronan.
4: Tião Galinha. E pra todos os ouvintes, né? E um bom dia pra você, Isaac.
2: Aí, ó. Agora eu não entendi, foi a música do Valicão aqui. Fala aí, bichão.
5: Bom dia, Isaac. Bom, Arão.
2: Bom.
5: Toca pra nós um modão. Toca aí. Ranzinho Catimbau. Oferece pra toda a galera na audiência. De azia, de zera, sempre não esquecia de ninguém.
2: Rapaz, Rosinha Catimbau é o nome da dupla, é? Rosinha Catimbau? Eu procurei aqui, vou procurar com Catimbau pra ver se eu encontro, viu? Se não encontrar, toma essa aqui.

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5: 6h46. 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
5: Olha aqui, eu me despeço, deixando um forte abraço para todo mundo. Quero mandar um abraço aqui para o Marcos. Ô Marcos, não entendi muito bem o seu pedido não, mas aí o nosso Wellington Assunção vai pilotar a nave daqui um pouquinho. Aí você participa por lá que vai dar tudo certo, tudo bacana, viu? Bom início de semana, bom final de mês. Vem aí setembro, mês do dia 7 de setembro, mês, né? E da pátria, e eu tô indo, vou deixando um forte abraço, amanhã estaremos de volta na programação montanhesa, acreditando que um novo dia sempre vai raiar. Eita, aqui ó, deixa eu ver aqui, previsão do tempo, deixa eu ver a previsão do tempo para você, ó, nesse momento o tempo é 22 graus, o tempo tá o quê? Parcialmente ensolarado, já saiu o sol por aí? É que tá dizendo aqui, viu? Hein? Saiu ou não? Saiu, só já buguelou aí, meu velho. Mas tá ali com uma historinha de uma chuvinha, viu? Tá aqui, ó. É dia de chuva também. Sabe quantos? Mas rapaz, olha aí. Ó, tem uma previsão pra hoje aqui. De chuva, pra hoje, logo após as 9, às 8 horas, agora às 8 horas, de 48 milímetros. Não, 48% de expectativa de chuva. 48%. Se, às vezes chove até com 15, imagina com 48, né? Já choveu de madrugada, já choveu de madrugada. Ontem eu fui olhar pro céu pra olhar os aviões, que eu gosto de olhar avião de noite. Passa os aviões. Eu tenho um programa, o programa aí mostra os aviões que passa por cima de vazante. Aí eu vou aqui no programa e mesmo na hora que o avião tá perto de vazante, aí eu vou lá no terreiro e olho pro céu e o avião vai passando. Aí é avião que vem da Europa, avião que vem lá do norte do país, que vai para São Paulo, que vai para Belo Horizonte, aí passa por aqui, bem em cima assim de vazante. Tem outros que passam ali pela região do Vazamó, aí dá para ver, né, o avião em cima assim de Vazamó. É muito bacana o programa, viu? Tem outros que passam aqui do lado ali de Coromandel, passando para Belo Horizonte, São Paulo, Rio de Janeiro. Pois é, é desse jeito. Os aviões passam aqui em cima de vazante. Eu sou muito curioso com essas coisas. E aí, pronto, vamos lá. Fechou todo mundo aqui, o Marcos, um abraço, tudo de bom. O Nilo lá no Cerrado, Dona Sebastiana, um abraço, bom dia. Todo mundo aí da família. E eu vou deixar aqui, ó, Nayara Azevedo, Zé do Rancho e a missa dominical direto da Igreja São Vicente.

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a nossa comunidade para juntos celebrarmos a Santa Eucaristia do 22º Domingo do Tempo Comum. Aos ouvintes das rádios Liberdade e Montanhesa, eu os cumprimento também, desejando a paz de Cristo. Rezamos hoje pelas seguintes intenções: pela saúde de Carlos Alberto Machado, Altamira, Eleida Aparecida Caixeta, Zilda Silveira da Silva, Neuza Antônia da Silva, pelo aniversário de Luana Lourdes Soares, pela paz nas famílias Silveira da Silva, na família Caixeta, também família Gomes Soares, enfim, por todas as nossas famílias, por um matrimônio, pelas almas de Luzia Patrocínio de Oliveira e familiares, Ronan Machado Diniz, Sebastião Hilário e familiares, José Domingos Costa, Manuel Caixeta Diniz, José Natal da Silva, Nelmo Florencio Vieira, 2 anos de falecimento, Salvador da Silva Costa, Pedro Luiz Correia, Raimunda Carolina, João Matilde Soares, pelos falecidos da família José Rita Alves, Elta Costa, Urias Tolentino, Manuel de Jesus e Odília. E por todas as intenções que cada um trouxe, coloque agora no altar a sua intenção. Irmãos e irmãs, louvado seja Deus, o Pai, que nos reuniu no amor de seu Filho Jesus. Hoje recordamos o Dia Nacional do Catequista. Louvamos o Senhor por despertar mulheres e homens para anunciar a palavra de Deus e a fé da comunidade nos corações de seus filhos e filhas. Celebremos com fé e piedade este dia do Senhor. Preside essa celebração, Monsenhor Augusto. Iniciemos cantando.

0: Filho e do Espírito Santo.
1: Amém.
0: Irmãos e irmãs, a graça de nosso Senhor Jesus Cristo, o amor do Pai, a comunhão do Espírito Santo esteja convosco.
1: Bendito seja Deus que nos reuniu no amor de Cristo.
0: Louvado seja nosso Senhor Jesus Cristo.
1: Para sempre seja louvado.
0: Parabéns celebrarmos, irmãos e irmãs, esta Santa Eucaristia, terminando esse mês de agosto, mês vocacional. Vamos entregar nas mãos do nosso Deus a nossa vida, nossa trajetória, todo o trabalho que Ele tem nos confiado como igreja, como povo de Deus. Ele nos ajude para que nós possamos não ter medo de caminhar com Ele para a cruz, passar com Ele desta vida para uma vida nova, a vida dos ressuscitados nele. Por isso vamos preparar para pedindo perdão dos nossos pecados.

0: por ele amados. Senhor Deus, Rei dos céus, Deus Pai Todo-Poderoso, nós vos louvamos, nós vos bendizemos, nós vos adoramos, nós vos glorificamos, nós vos damos graças por vossa imensa glória. Senhor Jesus Cristo, Filho Unigênito, Senhor Deus, Cordeiro de Deus, Filho de Deus Pai, vós que tirais o pecado do mundo, tende piedade de nós. Vós que tirais o pecado do mundo, acolhei a nossa súplica. Vós que estais à direita do Pai, tende piedade de nós. Só vós sois o Santo, só vós o Senhor, só vós o Altíssimo Jesus Cristo, com o Espírito Santo, na glória de Deus Pai. Amém. Oremos. Deus onipotente, fonte de todo dom perfeito, semeai em nossos corações o amor ao vosso nome e, estreitando os laços que nos unem convosco, fazei crescer em nós o que é bom e guardai com amorosa solicitude o que nos destes. Por nosso Senhor Jesus Cristo, vosso Filho, que é Deus e convosco vive e reina na unidade do Espírito Santo por todos os séculos dos séculos.
1: Amém. Disponhamos os nossos ouvidos e os nossos corações para acolher o dom da palavra de Deus.
2: Leitura do livro do profeta Jeremias. Seduziste-me, Senhor, e deixei-me seduzir. Fostes mais forte, tivesse mais poder. Tornei-me alvo de irrisão o dia inteiro. Todos zombam de mim. Todas as vezes que falo, levanto a voz, clamando contra a maldade e invocando calamidades. A palavra do Senhor tornou-se para mim fonte de vergonha e de chacota o dia inteiro. Disse comigo: não quereis mais lembrar-me disso, nem falar mais em nome dele. Senti então dentro de mim um fogo ardente a penetrar-me o corpo todo. Desfaleci, sem forças para suportar. Palavra do Senhor.
3: Graças a Deus.

0: Leitura da carta de São Paulo aos Romanos. Pela misericórdia de Deus, eu vos exorto. Irmãos, a vós oferecerdes em sacrifício vivo, santo e agradável a Deus. Este é o vosso culto espiritual. Não vos conformeis com o mundo, mas transformai-vos, renovando vossa maneira de pensar e de julgar, para que possais distinguir o que é da vontade de Deus, isto é, o que é bom, o que lhe agrada, o que é perfeito. Palavra do Senhor.
1: Graças a Deus.

0: Senhor esteja convosco.
1: Ele está no meio de nós.
0: Proclamação do Evangelho de Jesus Cristo, segundo São Mateus.
1: Glória a vós, Senhor.
0: Naquele tempo, Jesus começou a mostrar a seus discípulos que devia ir a Jerusalém e sofrer muito da parte dos anciãos, dos sumos sacerdotes e dos mestres da lei, e que devia ser morto e ressuscitar no terceiro dia. Então Pedro tomou Jesus à parte e começou a repreendê-lo, dizendo: Deus não permita tal coisa, Senhor, que isso nunca te aconteça. Jesus, porém, voltou-se para Pedro e disse: Vai para longe, Satanás. Tu és para mim uma pedra de tropeço, porque não pensas as coisas de Deus, mas sim as coisas dos homens. Então Jesus disse aos discípulos: Se alguém quer me seguir, renuncie a si mesmo, tome a sua cruz e me siga. Pois quem quiser salvar a sua vida vai perdê-la. E quem perder a sua vida por causa de mim vai encontrá-la. De fato, que adianta o homem ganhar o mundo inteiro, mas perder a sua vida? O que poderá alguém dar em troca de sua vida? Porque o Filho do Homem virá na glória do seu Pai com seus anjos, e então retribuirá a cada um de acordo com a sua conduta. Palavra da salvação.
1: Glória a vós, Senhor.

caros irmãos e irmãs, concluindo esse mês vocacional, o Senhor nos traz uma palavra para nossa reflexão nesse último domingo, acerca da missão, das consequências do assumimento do reino de Deus nas nossas vidas. É um compromisso sério, comprometedor. Comprometedor. E Jesus lembra, tanto nós ouvimos na primeira leitura do profeta, no encontro, no diálogo do profeta com Deus, falando das questões que Jesus também apresenta como consequência desse caminho que todos devemos fazer para Jerusalém. Ir para Jerusalém, dentro do contexto que Jesus nos apresenta, é ir para ser entregue e morrer por causa do reino, do evangelho. E Jesus lembra para nós que muitas das vezes nós não estamos preparados para isso. Lembra que eu tenho falado muito sobre isso, de você vir à missa e estar contente, pensando que basta eu ir à missa aos domingos e não precisar de mais nada. Para ganhar o céu, basta eu ir à missa no domingo e pronto. E Jesus aqui, ele mostra que vai muito mais além do que fazer alguma coisa para Deus, para Jesus na minha vida. Vai muito mais além de eu desejar ou querer. O reino de Deus é construído na prática concreta, de uma ação concreta e contínua em toda a minha vida. Eu não fui chamado por Deus no meu batismo para fazer alguma coisa, ocupar apenas um lugar aí temporário ou esporádico dentro da comunidade ou na igreja. Eu fui chamado e constituído no meu batismo para ser igreja. Não ir à igreja ou participar de alguma coisa na igreja como se ela fosse um organismo separado da minha vida. Eu sou. E a igreja de Jesus Cristo é uma igreja que está, como o Papa Francisco lembra, em caminho, em saída. Ela não pode ficar parada num lugar, acostumar com as coisas que está ao seu redor, acostumar com os acontecimentos, não importando de que dimensão é, se é justo, se não é, se está bem ou se não está bem, e eu ficar ali no meu canto, cuidando de mim, e o resto que se dane. Não é assim. A igreja de Jesus Cristo, na missão que nos foi entregue, é uma missão que é para transformar o mundo. E eu só sou capaz de ajudar a realizar isso, né, de acordo com a vontade de Deus, é quando eu não vejo a transformação de fora para dentro, e sim de dentro para fora. Muitas vezes nós vivemos num mundo que pensa assim. Por isso que nós ficamos esperando a mudança vir dos outros. Dos outros. Jesus olha e orienta os seus para isto. Por isso que a preocupação de Jesus em de formar as pessoas para a vida, para enfrentar as dificuldades, os problemas que surgem, para não deixarem que o poder do mundo os domine, os escravizam. Mas para isso eu tenho que ter consciência e ter um objetivo claro na minha vida, uma razão pela qual valha a pena eu sofrer por causa da causa de Deus. Eu não ter medo de colocar a minha vida e de entregar como sustentação da verdade e da justiça de Deus.

Por isso que Jesus insiste com os apóstolos, em particular, aqueles que estão ali ao seu redor, que posteriormente vão assumir, né, a igreja, a continuidade do reino aí no meio dos homens, né? E Jesus quer saber. E o evangelho de hoje é continuidade do evangelho de domingo, onde Jesus pergunta: quem é que o povo está dizendo acerca da minha pessoa? E aí vem a resposta errada. Pensa que é João Batista, Elias, ou Jeremias, ou algum dos profetas. Errado. E vocês que estão aqui comigo todo dia, que senta comigo para tomar refeição, que está caminhando comigo aí, o que vocês dizem? Quem eu sou para vocês? Pedro responde: tu és o Messias, o Filho do Deus vivo. Muito bem, Pedro. Feliz és tu, porque não foi homem, né, que te revelou isso, mas o meu Pai que está no céu. E por isso eu entrego para você a chave da igreja do reino. O que ligar será ligado, o que não desligar será desligado. Pronto, entregou Pedro a missão. Mas parece que Pedro ainda não está bem ciente dessa questão. Ainda tem alguma coisa que Pedro precisa alinhar com o projeto de Deus. Na cabeça de Pedro ainda há resquício de uma mentalidade dos homens do mundo, do que esperava o Messias antigamente. De um libertador nacional, ou seja, que ia sentar no trono para poder tirar aqueles homens do poder todos, que estavam... que não foram, não pastoreou o povo de Deus, para mudar, para poder criar uma constituição nova que beneficiasse o povo, que não escravizasse o povo. O povo estava ansioso por mudanças, transformação, como nós hoje também na nossa vida. Quem é que hoje está satisfeito com com essa situação que nós vivemos de risco? Com a morte aí nas nossas portas todo dia, batendo na nossa porta, com situações que não nunca se resolve, entra ano, sai ano, e o mundo vai afundando, e nós vamos ficando cada vez mais, né, numa situação pior, de risco. E o povo também caminhava nessa insegurança, nessas incertezas. Aí hoje Jesus vai falar de algo fundamental, essencial, que é a missão. Vocês estão preparados para poder caminhar comigo e assumir as consequências do que eu vou assumir? Por isso que depois que Jesus vai dizer para os apóstolos, né, ele vai passar para eles a dimensão desse compromisso, dessa missão, desse caminho. Agora nós vamos, né? Jesus vai dizer: ó, nós vamos agora para Jerusalém. Jesus, domingo passado, caminhou com eles para Cesareia de Filipe, um lugar à parte, para poder fazer essa pergunta. Não fez a pergunta lá no meio, na cidade onde reina o poder, mas tirou eles para fora. Agora não é mais, Jesus não vai mais, não está mais na Galileia, dos pobres, dos marginalizados, excluídos, aonde ele sempre foi, aonde ele sempre esteve. Nem Cesareia de Filipe, para onde levou para fazer a pergunta. Agora Jesus já apresenta o acontecimento que é indiscutível. Agora nós vamos para Jerusalém. Lá eu vou ser entregue, eles vão judiar de mim, me prender, vão me botar na cruz, vão me matar, e no terceiro dia eu vou ressuscitar. Essa é a confirmação de Jesus, que Jesus passa o caminho definitivo e indispensável para salvar a humanidade. E Jesus, bastou de fechar a boca, Pedro pula na frente dele, como sempre é o que está à frente dos companheiros: Senhor, Deus que livre uma coisa dessa do Senhor, Deus não vai permitir isso nunca. Então Pedro está bem fora do contexto da decisão de

para mim viver bem, ter uma vida tranquila, sossegada, né? Esse é o sonho de todos nós, né? Não é isso, gente? Mais ou menos, é ou não é? Ninguém quer sofrer, não. Ninguém quer ter dificuldade na vida, não. Ninguém quer ter problema na vida, não, para resolver, não. Então não estamos preparados ainda para ir para o céu. Pode sentar e refazer a ideia e o pensamento que não está pronto, não estão prontos para ir para o céu. Por isso que, quando eu pergunto se você quer ir para o céu, você bana a cabeça com toda a força, eu falo, peraí. A resposta que eu busco é essa. A pergunta que eu faço é, será mesmo que estamos preparados para ir para o céu? Como é que nós vamos saber se estamos preparados para ir para o céu? É quando nós, no dia a dia da nossa vida, mostrarmos as mesmas ações e atitude de Jesus na vida. Aonde nós não veremos mais nenhuma, né, ação do mundo, nada do mundo interferindo no meu caminho com Jesus. Por isso que Jesus disse, ó, se você não tiver a capacidade de deixar pai, mãe, casa, irmãos, trabalho, tudo, até a tua vida, você não pode ser meu discípulo. E hoje Jesus vai falar, ó, para você me seguir para Jerusalém, você tem que tomar sua cruz e me seguir. Se você não estiver preparado para isso, ó, pode voltar e repensar aí os seus propósitos. Então, não basta eu vir à missa, sentar no banco, assistir a missa domingo, porque é um dia do Senhor, e voltar para casa e cuidar da minha vida. Isso não resolve. O mundo está morrendo, nós estamos vendo a morte chegar aí, os problemas cada ano, cada tempo aumentam mais, as dificuldades vão se tornando cada vez mais presente, o peso da cruz vai se tornando cada vez maior e menos resposta para tudo isso, porque nós muitas vezes não estamos saindo. Nós pensamos que estamos caminhando com Jesus, mas nós caminhando é para nós mesmos, né? Lembra esses dias Jesus falando sobre Deus, falando para nós sobre o pastoreio, né? E tem muitos falsos pastores que bebem a água limpa e suja o poço, e as ovelhas estão bebendo água suja ou restos por aí. Que nós não estamos sendo bons pastores, porque nós estamos pastoreando a nós mesmos, cuidando da nossa vidinha, correndo para lá e para cá para ter tudo de bom e do melhor na minha vida, na minha casa, para os que estão aí sobre o meu domínio, e lá fora o povo estão morrendo, estão sofrendo sem alimento, sem a palavra de Deus, sem a esperança que precisam para caminhar, sem essa certeza que precisam ter para também suportar os seus sofrimentos. Carregar a cruz é assumir como Jesus a vida da humanidade. Sofrer por causa do evangelho é uma escolha por amor que eu tenho que fazer, como Jesus fez por causa do reino. Então não segue Jesus escolhendo alguma coisa para fazer que me agrada ou que não me custa tanto. Seguir Jesus não significa que eu devo dar alguma coisa para ele quando ele me pede por aí, esporadicamente. A única coisa que Jesus espera que eu dê para o reino é a minha vida, que Deus me deu para isso. Por isso que ele lembra para nós que, né, que se eu quiser ser grande aos olhos de Deus, eu tenho que ser o menor entre os irmãos e estar a serviço de todos nessa gratuidade do amor de Deus. Se eu quiser ser o primeiro aos olhos de Deus, eu tenho que ser o último ao serviço de todos.

Né? Nós vimos a luta do profeta, que também, homem como qualquer um de nós, com as suas dificuldades, com as suas limitações, mas que a força de Deus, do poder de Deus, do chamado, da palavra, que é mais do que a nossa vontade, o nosso querer. E a leitura começa dizendo assim: Deus me seduziu e eu me deixei seduzir por ele. Deus me chamou para profetizar, para anunciar sua palavra, e eu aceitei. Eu aceitei porque eu não consegui, diante desse chamado, me colocar em oposição. Mas aí o profeta, que está passando todo um sofrimento diante da realidade do mundo, que não é diferente do que nós vivemos hoje, de sofrimentos, de dor, de injustiça, de desumanidade, de descontrole na vida social, na vida política, né? Na economia do país, da má distribuição, de poucos que têm, de poucos

madrugada e tudo que você estiver fazendo agora, curve a tua cabeça, feche os teus olhos, põe a mão no teu coração, porque agora você está frente a frente com Jesus Cristo. Eu quero te fazer uma pergunta. O que você quer pedir para Jesus Cristo hoje? Peça. A palavra de Deus diz: pedi e recebereis. Batei a porta e ela vos será aberta. Pois quem pede recebe, quem procura acha.

dignai-vos abençoar este teu filho e esta tua filha, pelo poder do teu nome e do teu sangue, desça sobre a vida de cada um deles a bênção de Deus Todo-Poderoso, livrando e os protegendo de todo o mal, de todo o perigo, de toda a doença do corpo e da alma. Por intercessão da bem-aventurada Virgem Maria, desça sobre a vida deste teu filho, desta tua filha, e sobre a vida de cada um das suas famílias, a bênção de Deus Todo-Poderoso, Pai,

padre José Kentenich, meu fundador, dizia que Maria é o equilíbrio do mundo. Onde ela chega, chega a paz, a alegria, a ternura, a pureza, o amor. Isso aconteceu na Judeia há quase 2000 anos atrás, quando ela visitou Isabel. Isso acontece hoje, quando ela, mãe peregrina, vai de casa em casa levando Jesus, o Salvador.

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7: Alegria, alegria, bom dia, bom dia. Deus deixou e o Assunção voltou. Agora são 8 horas e 2 minutos. Para você, um excelente domingão. Muito obrigado pelo carinho da sua companhia. Justificando o motivo pelo qual a gente não conseguiu chegar até o final da transmissão da Santa Missa diretamente da Igreja São Vicente. É que ocorreu um probleminha com o equipamento lá na igreja. Acredito que seja na mesa do som ou algo assim, viu? Então, a gente recebe o sinal de lá e coloca no ar para poder transmitir e levar até você, aqui tradicionalmente aos domingos, né? A transmissão da Santa Missa diretamente lá da Igreja São Vicente. Infelizmente, então, hoje não foi possível concluir, mas isso acontece, né? Infelizmente, até nós de vez em quando dá um probleminha, né? Agora, equipamento é assim mesmo, infelizmente, de vez em quando o negócio dá uma gangorrada, dá uma descontrolada, mas já o pessoal ajeita tudo lá e no próximo domingo vai dar tudo certo pra gente chegar até o final da transmissão, né? Então, a gente levou a transmissão até certo ponto e depois você viu que o horário aí destinado à igreja foi preenchido com músicas religiosas, músicas bonitas pra falar também direto ao seu coração, né? E agora, vamos com a sequência da nossa programação musical. Por aqui muita música, muita alegria para deixar bem gostoso o seu domingão. Claro, com a sua participação, tudo fica muito melhor. Manda para cá o seu recado através do WhatsApp 99688-1049. Começamos ao som dessa turma com a mensagem bacana. Escuta aí, pega para sua vida.

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10: Agora são 8 horas e 17 minutos. Um grande abraço para Leminha. Ontem a Leminha somou mais um na quilometragem da Estrada da Vida, né, Leminha? Que gracinha, menina. Parabéns, viu, minha amiga?

0: A felicidades, Tantão de Trembão para você, hoje e sempre. Alô, Dário Pimenta, como é que você tá, meu filho? Grande abraço para o Dário Pimenta, tá em sintonia aí com a nossa programação e alertando o pessoal aqui que tá chegando a hora, tá chegando o grande momento do embarque. Olha que beleza, a turma boa vai seguir rumo à casa da mãe Aparecida, isso mesmo. Na próxima quarta-feira o pessoal vai estar rumando aí sentido a Aparecida do Norte com a DG Pimentas Tour. Bora lá? Uma viagem muito boa, viu? Ô, lugar abençoado para você colecionar memórias incríveis e dar aquela realçada na fé, aquela fortalecida no coração, né? Vai passear lá em Aparecida do Norte, que é bom demais, viu? E o Dário tá lembrando aí que ainda tem 4 vagas disponíveis. Tá acabando, viu? Somente 4 vagas disponíveis para quem quiser ir. R$1.200 por pessoa. Bora lá, bora, bora. Ligue agora mesmo e reserva aí a sua vaga. Senão depois você fala, oh, quero ir. Ele fala, ih, já encheu, agora dá certo. Mas não, só na próxima. 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Bora passear? Bom demais, né? Viajar nessas excursões assim religiosas, todo mundo com aquele pensamento de fé, aquela alegria, vai rezando, né? Tudo vai dando certo, há um tanto de gente conhecida, uns cuidando dos outros, e aí é bom demais da conta. Então não perca essa oportunidade não, viu? Agora são 8h19. Deixa eu ver quem mais vem para falar com a gente aqui através do nosso zap zap. Deixa eu ver quem tá do lado de lá.
1: Beto Assunção, e a Maria Paula Cerrado. Eu queria pedir a música Engenho de Pau. Me oferecer para todo mundo, quem gostar da música, só para curtir mesmo.
0: Tá bom, minha amiga Maria. Daqui a pouquinho a gente atende você aqui com o seu pedido musical. Grande abraço pra minha amiga Mariana. Mariana tá trabalhando hoje, né? Tá no batente, domingão, é dia de serviço pra muita gente. E ela tá lá agarrada, firme e forte, escutando a nossa programação. Bom trabalho pra você e muito obrigado pelo carinho da companhia. Música.

Agora são 8 horas e 32 minutinhos. E já vamos pensando no período da chuva, né? Essa semana choveu, né, na região. Inclusive aqui em Vazante parece que choveu, né, essa noite. Eu cheguei, tinha umas ruas aí que tinha uns pocinhos d'água, a terra tava molhada ali na entrada da cidade, vindo de Lagamar, a chuva passou por lá de cá. Essa semana deu uma chuva boa aí na região, né, em vários lugares choveu na região, e aí dá uma chuvinha, o povo já levanta as orelhas e fala, opa, daqui um dia nós vamos mexer na terra pra plantar, né. 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
1: Agora são 8 horas e 38 minutinhos. Um abraço pro meu amigo Vandinho, que tá lá no sítio. E o povo já começou a mandar os trem de comer pra cá. Ô, meu Deus do céu, judia não! Fez um tutu lá num cadeirão de ferro, viu? Aquele tutu com muita graxa, né? Muita banha de porco, aquele tutu que rebola bonito dentro do cadeirão. Aí depois empareia com os ovos em fritição, aí pensa num trem bom pra dar aquela breiada nos beijos, né? Não racha os beijos de jeito nenhum. Fica mantendo.

0: Chegada. Um abraço, viu, Bandinho? Bom apetite, rapaz. Café da manhã do homem bruto é diferenciado, viu? Tutu bem gorduroso com os três ovinhos fritos. Comer um trem desse aí, você aguenta até lá pra meio-dia, né? Esperar o almoço. caboclo duro, viu? Grande abraço também pra toda a turma esparramada aí pela região. Pessoal que vai repicando no batidão, né, do sertão. A turma participando da cavalgada lá no município de Lagamar. Tem gente esparramada pra todo lado, né? Se aproximando lá pras bandas do Aras do Peron, onde tem a concentração da cavalgada. E meio-dia tem o almoço. Aí depois, mais tarde, o pessoal segue com destino a Lagamar, passeando lá pelas ruas de Lagamar e depois se concentra lá na praça central da cidade, a Praça Magalhães Pinto, e a movimentação da festa do fazendeiro que vai começando. E fica o convite para você estar participando, viu? Semana festiva lá na cidade de Lagamar, 47ª edição da Festa do Fazendeiro. Shows com Osmar e Manito, DJ Kevin, também o Paulo Viola e o Rogério vão estar passando por lá. Ainda vão estar chegando lá em Lagamar o Carreiro e o Capataz, Henrique e Gabriel. Vai ter rodeio em carneiro, touros, cavalos, vai ter a Fazendinha, vai ter um tantão de trembão aí durante essa semana lá na cidade de Lagamar, viu? Programação começando aí lá no Parque Exposições na próxima sexta-feira. Todo mundo convidado para ir lá participar, viu? Entrada franca, ninguém paga o acesso lá ao Parque de Exposições. 47ª Festa do Fazendeiro, uma realização do Sindicato Rural de Lagamar com apoio da Prefeitura e Câmara Municipal de Lagamar e a organização da CIA WA de Rodeios. É importante se aproximando mais uma edição do tão tradicional evento que movimenta a nossa região, a Festa do Fazendeiro lá na cidade de Lagamar. Próximo domingo tem Zé Henrique e Gabriel cantando por lá e daqui a pouquinho eles vão cantar pra gente aqui na programação da 93. A música Dona do Meu Destino. Mas antes, eu vou atender aqui a Iris com a música do Rick Renner, Ressaca Braba. Como é que tá a ressaca por aí, Iris? Como é que tá o gangorrado, menina?
1: Bom dia, meu amigo Elton Assunção. Ressaca Braba, que eu acordei. Ainda bem que não vai rebater agora, menina. O trem aqui tá feio. Tá na montanhesa, tá beleza.

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1: Grande abraço pra turma que tá lá na casa da Leninha, já trabalhando no projeto do churrascão de Domingão. Por aqui chegando a participação. Alô, meu grande amigo Paulinho, como é que você tá, menino?
2: Oi, Wellington Assunção, bom dia. Aqui é o Paulinho da Matinha. Manda uma música pra nós aqui, pra mim marcar a mim, que fez aniversário ontem, viu? Paulinho da Matinha, não esquece não.
1: Parabéns, parabéns, felicidades e um tantão de trembão. Alô, Paulinho, grande abraço pra você, pra Camila e também pra toda a família. Quem vem lá?
3: Central da cidade,
1: é pra...
4: Ô,
1: Wellington
4: Assunção, bom dia. Manda uma música pra nós, Catirina. Pra mim e minha esposa aqui. Hoje nós levantamos com as lombrigas trombando uma na outra aqui. Teve que ir o estama reforçado. Cara montanhesa, tá beleza.
1: Falou, garoto. Abraço, um tantão de trem bom pra vocês, viu? Rapaz do céu, debruçou um tanto de trem em riba de um pão aqui, que nem vai dar pra fazer o fechamento do sanduíche. Aí vai dar pra rebolar o queijo até dar câimbra no pé dos ouvidos, né? Aí sim, viu? Dá pra esperar até a hora do almoço. Valeu, Pelotinha e companhia. Quem mais vem, quem mais vem? Rapaz, o negócio aqui tá movimentado, tá bom? Sejam todos muito bem-vindos. Ô, de casa, quem tá aí?
5: Bom dia, meu amigo Gato Assunção, você tá bom?
1: Aham.
5: Como vai a vida, meu amigo?
1: Boa!
5: Manda um alô aqui pra nós aqui, Bovir, São Brás, Eti da Roça, Lagamar, pra minha amiga Marilene, pra quem que é? Ainda tá aqui esperando, né, pra comer um franguinho. Caipira com nós aqui, meu amigo. Manda uma música com meu chapéu preto.
1: Falou, Pedrão. Um abraço pra você e pra todo mundo aí, viu? Ah, se você chamar a Marilene aí e falar que tem um franguinho caipira e que tem também uma goteira de alambique, ó, ela acha bom, viu? Aquela que esconda debaixo da pia, sabe? Aquele litrão. Aí ela aprecia de um tanto, menino.
6: Chapéu preto.

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0: Vou eu aqui brincando de trabalhar e trabalhando brincando no meu parque de diversões chamado Montanhesa. Muito obrigado pela parceria, muito obrigado pela audiência e por todo o carinho aí nas manhãs de domingão aqui na programação da 93.5. Alô, Barãozão!
2: Aqui é o Barão do São Brás, manda um alô aqui pra mim, Marrejane, manda pra Maria Cecília e pra todos os ouvintes da Montanhesa, manda pra minha sogra Luzia, viu? Tá na Montanhesa, tá beleza? A música é Barboleta.
0: Você quer escutar da Brabuleta? Beleza, daqui a pouco a Brabuleta vai voar. Um abraço, meu grande amigo Barão, menino bom.
3: Meu amigo Wellington Assunção, tudo bem? Tudo. Aqui é a Terezinha, aqui da Água Quente. Wellington, passando para pedir uma música e oferecer para todos que vão na viagem rumo a Nossa Senhora Aparecida no dia 2, agora. E dizer que ainda tem 4 vagas. Se você tem vontade de ir, de conhecer, se você nunca foi ou quer voltar lá, aproveite a chance. É a viagem mais em conta que tem, é com a do Daro, do Pimentas Tour. Que Nossa Senhora Aparecida abençoe a nossa viagem, a todos que vão. E abençoe também a você e a todos os ouvintes da Rádio Montanhesa. Muito obrigado. Tá na Montanhesa? Tá beleza.
0: Amém, amém, amém! Muitas bênçãos para você e para todos nós também, né? Que beleza! Deixa eu ver quem mais tá por aqui para falar com a gente. Grande abraço pro meu amigo Vinícius. Terezinha, a música que você pediu, não encontrei aqui. Eu vou dedicar para vocês toda a programação, tá bom? Ela colocou aqui um acréscimo aqui com a música específica, mas eu não encontrei. Então, vou mandar para vocês aí um tantão de moda boa aqui da nossa programação, viu? Agora vem aí a participação de uma mamãe que tá feliz porque o filhão tá aniversariando hoje, mas tá com o coraçãozinho apertado, né? Porque o menino tá longe, tá lá pras bandas do Goiás. Eita, fala com nós!
4: Oi, Wellington, bom dia. Aqui é a Selma da comunidade do Cerrado, Wellington. Hoje eu gostaria de ouvir Feliz Aniversário com o Cavalo Festeiro. Se não tiver, pode passar A Dança da Raposa, e oferecer para o meu filho, Leonardo, lá em Goiânia, que está completando mais um ano de vida hoje, e dizer para ele que Deus abençoe todos os caminhos dele, todos os passos, que a palavra de hoje é gratidão, gratidão a Deus por tudo e por tanto, por todas as bênçãos que ele está colocando e colocou na vida dele, e vai vir mais e mais bênção, mais e mais conquista. Filho, é isso aí. Com perseverança, com trabalho honesto, a gente vai conseguindo conquistar as suas coisas, conquistando seus sonhos e realizando todos os seus sonhos. Seja um menino humilde como você é, um menino amoroso, carinhoso, prestativo a todas as pessoas que cheguem até você, comigo, com seu pai, com seu irmão, com toda a sua família. Um feliz e abençoado aniversário. Nós te amamos muito!
0: Beleza, amiguinha, coisa boa, hein? Meu grande amigo Leozinho, tá lá em Goiânia. Ô, Léo, parabéns, filho. Somando mais um na quilometragem da Estrada da Vida, né? Coisa boa. Às vezes a vida faz isso, né, Selma? A gente queria tanto aí, principalmente nos momentos especiais, né? Tá lado a lado com as pessoas amadas, mas eu vou te contar, né? Um tem um afazer pra cá, o outro tem os afazeres pra lá, né? E de vez em quando a gente tem que esparramar pelo globo terrestre, né? Mas o importante é que pelo amor a ligação existe, né? As pontes existem e você e o filhão com certeza estão entre ligados aí pelo coração, pelo carinho de sempre, né? E pra você então, Leozinho, toda a felicidade do mundo, viu? Menininho que eu gosto, viu? Tamo junto e misturado, mesmo que às vezes separados. Um abraço, Léo! E a Selma mandou aqui uma bandeja aqui de pão de queijo que eu vou te contar, viu? Só essa inteligência artificial tá inventando tanta coisa, eu queria que ela inventasse um jeito da gente conseguir puxar as coisas assim da tela do computador para a realidade. Eu ia puxar essa bandejona aqui de pão de queijo e ia rebolar o queijo aqui de acordo, viu? Nossa senhora, mas ia ser bom. Mas como não tem jeito, vocês vão se alimentando aí e eu vou passar.

lado de cá, tá bom também. Grande abraço pro meu amigo Marcos. Aí comecei até a engasgar pensando que eu tava comendo pão de queijo, né? Nossa Senhora! Um abraço pro meu grande amigo Marcos, tá cortando o estradão aí, vai conduzindo o caminhão. Grande abraço pra você, garoto, obrigado pelo carinho da companhia, viu? Tá reunindo a boiada aí pela região, né? Trabalhando na condução do caminhão boiadeiro. Obrigado pela companhia, muito obrigado pela carona, garoto! Música.

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2: Agora são 9:19. Bora festejar lá em Lagamar. Hã? Vamos! Tá chegando as emoções da festa do fazendeiro. Próximo final de semana, movimentação no Parque de Exposições José Américo Ferreira. E hoje já entrando no clima de festa, tem a cavalgada acontecendo lá pelos caminhos do município de Lagamar, cavalgada chegando lá na cidade às 4 horas da tarde, com movimentação lá na Praça Central da cidade, a Praça Magalhães Pinto. E na próxima sexta-feira, sexta, sábado e também domingão, tem a programação, portanto, como eu já disse, lá no Parque de Exposições da cidade de Lagamar. A grade musical com as Mãe Manito, DJ Kevin, Paulo Viola e Rogério, Carreiro e Capataz, Zé Henrique e Gabriel e muito mais. Também rodeio em carneiro, touros, cavalos, tem também a Fazendinha. Enfim, um tantão de trembão esperando por você lá em Lagamar. Festa do Fazendeiro batendo aí em sua 47ª edição, com a realização do Sindicato dos Produtores Rurais de Lagamar, com o apoio da Prefeitura e da Câmara Municipal de Lagamar e a organização da CIA-WA de Rodeios. É a Festa do Fazendeiro chegando mais uma vez e você é convidado especial. Grande abraço para a turma que está lá na casa da Tianinha, queimando umas gordurinhas, fazendo aquele churrascão caprichado. Bom dia para vocês, viu? Boa farra e boa confraternização. Grande abraço para Cláudia Fontes, ouvindo a nossa programação através da internet, dizendo assim: bom dia, manda um alô para o José Maria, também para a Aparecida Vieira, eles estão te ouvindo lá no Sobradinho. Eu sou a Cláudia de Fonte, sou a Cláudia Fontes, né? Melhor dizendo, sou a Cláudia Fontes da cidade de Teixeiras. Um grande abraço para você, obrigado aí pelo carinho da companhia. Um abraço também para o meu amigo Marcelão. Ei, Marcelão, como é que tá o batidão, fi? Bom ou não? Gangorrando, mas seguindo, né? Nós não pode parar. Ô, de Vera. Grande abraço também para o Nélio. Bom dia, Nélio. Bom dia também para a Ayla, também para a Loiane. Pessoal ligadinhos na nossa programação lá na Chácara Pé de Serra, lá na região do Indaiazinho. Alô, vocês aí, para as bandas do Indaiazinho. Grande abraço. Super Domingão. Um grande abraço também para a Rosângela Pimenta. Oi, bom dia. Queremos oferecer a próxima música para a turma animadíssima que está indo com destino à Romaria de Nossa Senhora Aparecida. Pessoal que vai estar participando da Romaria, então, durante essa semana, né? Pessoal vai com o ônibus lotado. Farra bom, hein? Nossa Senhora! Dividindo os trens de comer, né? Um leva uma bacia disso, o outro leva uma lata daquilo. E o trem vira farra. Ô, de vera, bom demais da conta. Grande abraço para vocês, viu? Pessoal que vai aí com o propósito de agradecer a mãe e também pagar as suas promessas, né? Grande abraço para vocês. Alô, Ercílio, também a Rosângela Pimenta, tantão de trembão, viu? A Rosângela que vai rezar por mim. Opa, que beleza, amém, amém, viu? Deus abençoe a viagem de vocês, que dê tudo certo, viu? Só alegria. Para que mais uma participação, quem tá aí?
3: Oi, Fábio Assunção.
2: Fábio mesmo.
3: Tudo bem com você, Carol? Aqui é a Renatinha. É como você rodar a música aí, a Nezita Barroso, a Mavada da Pinga, oferecer pro meu esposo Abel, para os amigos dele lá do Calcário, que gostam de chupar o melzinho também. E para quem gostaria da música. Tá na Montanhesa, tá beleza. Tchau e obrigado. Tenha um bom começo de semana para vocês.
2: Valeu, Renatinha. Um abraço, um tantão de trembão. A Renatinha me apelidou de Fábio Assunção. Mas o Fábio Assunção é praticamente igual, viu? Gêmeos separados. Mas ele parece mais no branco do zóio. Valeu, Renatinha. Obrigado aí pelo carinho, pelas participações de sempre, viu? Daqui a pouco vamos ouvir aqui a música que você pediu. Deixa eu ver quem mais chega aqui para nossa prosa, para o nosso converseiro de domingão.
4: Opa, meu amigo, bom dia, bom Elton Assunção. Aqui quem fala que é o Marcelo, que da beira do Carrapato aqui. Queria mandar uma música aí para as pessoas aí, querida minha aqui, que é minha esposa, Valdineia. minha cunhada Ogneia, minha irmã.

0: Analva, minha mãe Maria de Lourdes, meu irmão Volpi, minha cunhada Marta, e a comadre Madalena. Comadre Madalena também está ficando mais velha hoje. Ofereço uma música para a comadre Madalena, Vida de Cão. Esse tá na Montanhesa, velho, Assunção. Tá uma beleza. Obrigado, meu amigo.
1: Falou, garotinho! Eu que agradeço, viu? Tantão de trembão pra vocês aí. Obrigado pela participação. Muito obrigado a todos os ouvintes que vêm interagindo e nos ajudando a construir a programação do Conexão Montanhesa e, enfim, a programação de todos os dias aqui da 93.5. Com a programação que é claro, né? Claro, claro, feita pra você e feita por você nesse bate-papo, nessa prosa. A gente se sente aí na sua casa, no seu trabalho, no seu veículo, se sente aí com você e queremos que você também se sinta aqui na emissora, fazendo parte da nossa programação, trabalhando com a gente aqui através das participações e nos ajudando a construir uma Montanhesa FM cada vez melhor para você e por você. Música.

0: Vida de cão, hein? Traz alguma coisa aí pra nós beber. Traz uma bebida quente. Café, viu, gente? Quando fala em bebida quente, o povo pensa em outras coisas, né? Outro trem que queima a goela. Bebida quente que eu gosto é um café feito na hora.
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0: Com grandes parcerias, a gente vai levando a nossa programação até você. 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
1: Oi, oi, oi! Grande abraço pra Madalena, que vai estar aniversariando amanhã. Madalena, parabéns e felicidades pra você. Por aqui seguimos recebendo as participações da turma através do WhatsApp 99688-1049.
2: Ei, bom dia, Wellington Assunção. Aqui é o Dirim Porto. Gostaria de ouvir a música com Donizete, Onde Andarás. Quero oferecer para a Geis, minha esposa, para a Leninha e para o meu pessoal lá em Guarda-Mor.
1: Falou, garoto, um grande abraço, Dirinho. Por aqui um grande abraço também para a turma que está lá na casa da Ana Paula. Ana Paula está ajeitando o rebola queixo, está preparando o almoço para a turma que daqui a pouquinho vai estar se aproxegando por lá para poder fazer aquela confraternização de domingão entre familiares, entre amigos. Eita coisa mais boa, né?
3: Ô, Sunzão.
1: Opa.
3: Bom dia. Aqui é o Marcelo.
1: Ô, Marcelo. Marcelão.
3: Colega. Nós estamos aqui na Vila Verde, passando o final de semana aqui. Queria te pedir uma música para nós ouvir aí. Oferecer pro Sondonho, Biscoito lá na rua, Bolo, Alcides, Guilherme, Maraísa, a Joana, minha mãe, Luizão, Elvis e Tereza Fina lá na Água Quente. Passa para nós aí, Geraldo Caveira, passa para nós, Pedreiro de Deus, por favor.
1: Valeu, Marcelão. Daqui a pouquinho a música está chegando aí. Grande abraço para o Anderson. Está trabalhando, está lá na empresa de Butuca, na nossa programação, escutando o Conexão Montanhesa. Valeu, garoto. Um grande abraço para você. Mais ouvintes tem? Tem sim, senhor. Ah, menino bom esse que vem para falar com nós agora.
4: Boa, Tassussão. Bom dia. Tá tudo beleza, né?
1: Batuta, seu Jesus.
4: Tudo da paz de Deus.
1: Tudo.
4: Tá acomodando para nós aí, viu? Vai dar pro João Candinho, o Vasco Candinho, o Zé Antônio, lá no Brejo Grande, Maciló, Saturnino, do Retiro, o Gildei Candinho lá no sítio da Rainha. Olha esse modão pra nós aí, que nós estamos na escuta aqui. Só modão. Toca, modão a música bem chonada mesmo. Pode ser essas. As três namoradas mesmo. O Cadinho gosta muito de escutar só esse modão. Viu? Tô aqui na escuta. O Jesus Cadinho tá aqui na escuta. Alô, meu irmão. Abração pra você, caboclo. Você é pé quente, viu? Só toca modão. Alô, abraço. Tá na montanha, tá beleza.
1: Alô, seu Jesus, tantão de trembão pro senhor. Ah, modão aqui nós tem com fartura, viu, seu Jesus? Vamos de boiando moda boa pro povo.

0: Agora são 9h49. 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
2: 9h51.
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1: Ô, Wellington Assunção, como é que você tá, meu amigo? Manda uma moda boa aqui pra nós aqui no CMEI. Nós estamos fazendo um almoço aqui, capricharam aqui o pessoal do SCC. Nós estamos aqui reunidos. Manda aí, Zezé de Camargo, irmão da rua. Manda aí pra todo mundo que gostar dessa música e pra equipe aqui da cozinha, que nós estamos aqui na cozinha, como sempre, né? Fazendo aquele almoço delicioso com o tempero do chefe. Tá na Montanhesa? Tá beleza. Obrigadão, meu amigo. Com Deus aí.
2: Amém, amigão. Fica com Deus também. Bom trabalho pra vocês aí, viu? Ah, quando o profissional é bom de serviço, é sempre bem requisitado, né? Então, Everton e a companhia aí, a turma. O pessoal tá sempre chamando eles no pé do oito. Falou, vem cá, fazer uns rebola queixo. Fazer uns comebão aqui pro povo. Que beleza, viu? Ele mandou aqui um trem aqui com a gavetona cheinha, é, frangaçando. Bom, hein? Um abraço pra vocês aí, bom trabalho. Obrigado pela companhia. Vamos que vamos. Quem chegou?
3: Bom dia, Edson Santos. Tudo bem? A Jana Citião Correia.
2: Ah, Ivana.
3: Mandou a música aqui pra nós aqui. Tá eu, mais meu mogalo, né? Com o Padre Silvânio, com a Madre Regina. A música é... Do Amado Batista, Se For Por Amor. Tá bom? Tá na Montanhesa, tá beleza. Tchau, obrigado, com Deus. Pra quem gostar da música, também.
2: Falou, minha amiga. Um grande abraço pra vocês. Obrigado aí pelo carinho da companhia, viu? Um abraço pro meu grande amigo Daniel. Melhorou ou não, Daniel? Daniel não tá, assim, com a prática muito em dia. Mas ele foi capinar o quintal e arrumou umas breboias d'água na mão. O trem foi esquisito, viu? Eu sei muito bem como é isso, viu? É o famoso calo d'água. Faz o calo d'água, depois arranca aquele corinho e aí o negócio arde um tanto. Mas vai melhorar, viu? Passou por...

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1: Bom dia, Wellington Assunção. Aqui quem fala é Eliette. Wellington, eu gostaria de ouvir uma música com Lourenço Lorival, Velha Fazenda. Ofereci para o meu marido, para quem gosta da música, e só para curtir e te dizer, amigo, os domingos com o seu programa é demais. Tchau, obrigado. Tá na Montanhesa, tá, beleza.
2: Valeu, Eliette, um grande abraço, um tantão de trembão para você. Muito obrigado pela consideração de sempre, viu? Quem mais está chegando para falar com a gente? Oi!
3: Bom dia, Edson Assunção, tudo bem? Aqui é Maria Conceição, está aqui no Cafundó.
2: Opa.
3: Com a família dela, todos os irmãos. Hoje nós reunimos aqui 9 irmãos, graças a Deus, comemorando o aniversário do Lázaro Romão, sessentão do Lázaro Romão.
2: Alô, Lázaro!
3: Estamos aqui pedindo, eu quero uma música para ele. Quer que você passe aí para nós, se tiver como aquela música, Cavalo Sábio.
2: Valeu, Maria! Grande abraço, um tantão de trembão para vocês, viu? Pessoal, lembrando que até o meio-dia, pedido de música é somente por mensagem de áudio, viu? Diz Tramela Guela e vamos conversar. Manda para cá aí a mensagem de áudio para você me ajudar nessa missão tão gostosa que é apresentar o Conexão Montanhesa. Lembrando também que a gente não repete música, viu? Então, se você já ouviu uma música e quer pedir, falou, vou pedir outra, essa já rodou. Se for com o mesmo cantor, a mesma música, a gente não roda, viu? Se for versões diferentes, aí sim a gente pode até rodar a mesma música, viu? Porque aí é uma produção diferente, né? Muda o cantor e aí o assunto é diferente, aí nós roda. Deixa eu ver quem mais chega por aqui para falar com a gente através do nosso Zap Zap 99688-1049.
4: Alô, meu amigo, tudo de bom? Jabazinho aqui do Paraíso do Indaiá. Nós estamos por cá, o franguinho tá chiando. Manda uma moda pra nós aí, arrumada. E um abraço pro povo lá da Barroquinha, Barrocão. Dona Júlia, seu Manel, Belinha, Chicó Velho Falado, a Xuxa. Alô, tamo por cá.
2: Alô, garoto, alô, Jabazinho, um grande abraço. Rapaz, mandou aqui um vídeo bonito, viu? O dragão tá cuspindo fogo de acordo. É a fornaia, né? A fornaiona tá aqui com as labaredas bonitas, né? Esquentando a popa de um cadeirão de ferro. E dentro desse cadeirão,

0: tem um frango, blá, blá, blá, blá, blá, tá borbulhando, tá cozinhando, né? Negócio tá bonito, hein? Só que cadeirãozão bom este de ferro, hein? Nossa, isso aí dá pra fazer. Uma receita caprichada, dá pra dividir com um tantão de gente. Grande abraço pra vocês aí, ótimo domingão. Quem mais vem lá?
1: Belta Assunção, um tantão de trem bom pra vocês, você tá bom?
0: Opa, pra vocês também.
1: Vou mandar um alô pra nós aqui, no Lagamarre, que não é só a terra. Nós tá aqui na Floripa do Raimundão. E ela tá aqui ligadinha na montanhesa, porque tá na montanhesa, tá beleza, né? Você manda um modão pra, ele, pra ela daquele, bem apaixonado, pra ela e pro Raimundão aqui. Uma lozão da Ana e do Douglas pra ela, viu? Tchau, obrigado. Tá na montanhesa, tá beleza.
0: Ana, um abraço, viu? Tantão de trembão pra vocês aí. Ô, Dona Floripa, um abraço pra minha amiga Dona Floripa e também pro Raimundão, povo danado de bom. Grande abraço, viu? Agora sim, viu? Juntar essa turma aí, eu vou te contar, viu? Agora a giripoca pia mesmo.

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1: Agora são 10 horas e 19 minutos. Um abraço pro meu grande amigo Flávio Silva, o danadinho. Ô, Flavinho, menininho. Vamos lá, agora quem vem? Alô, Chorão, não chora não. Chega pra cá, garoto.
2: Ué, mandou uma moda boa pra nós aqui, né? Água quente. Aqui é eu, Guinelo, Mateuzinho, minha mãe, esposa Joqueline, de bichinho, de parecido, Nandi, é Ângelo, minha mãe, Kevina, Rui, Turia, mãe Mateuzinho, Tamboril, e manda aí pra nós aqui. E tá na montanha, tá beleza. Manda aí, medo da chuva, Rio Negro e Salimões.
1: Valeu, garoto. Daqui a pouquinho a moda tá chegando por aí, viu? Um grande abraço, um ótimo dia pro Paulo, desejando aí um super domingão para o Edson. Opa, valeu, Paulo. Alô, Edson. Super domingão para vocês. Obrigado pela companhia. Tcharam. Quem mais vem para cruzear com nós?
3: Bom dia, Montanhas FM. Aqui é o Renato Braga. Acabou, viu? É, queria pedir uma moda aí do Emílio Eduardo, da Primavera. Oferecer pro nosso colegão aqui, vai estar tudo aqui na casa do Ricardo. Oferecer pro Robson, pro Ricardo, pra Joana, esposa do Ricardo, pra mim, mas o Éder violeiro, e pra todos que não acontecem nada da Montanhesa FM. É no Montanhesa, tá beleza, tchau, obrigado.
1: Falou, garoto, daqui a pouquinho o super sucesso do Emílio e Eduardo chega aqui na Passarela Musical da 93.5.

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1: Minha alegria é alegrar você. Por aqui seguimos juntos fazendo a programação acontecer. De buia, vem pra cá, vamos cruzear, estramela a goela e vamos conversando através do WhatsApp 99688-1049. Grande abraço pro Vanderly, amigão, saudade do senhor, como é que você tá? Beleza? Um abraço, viu? Um tantão de trembão pra você e também pra toda a família. Bora lá ver quem vai falar com nós agora.
2: Estão tudo bem, na paz de Deus e Nossa Senhora.
1: Sim.
2: É o Elton que pediu a música, se você não importar o hino Nossa Senhora da Lapa, se não puder passar, é pra passar outro. E oferecer pra todos que tiver fé nela e pra você também, viu, Elton? Um bom dia, fica com Deus e tchau.
1: Amém, Dona Maria, fica com Deus também, minha querida amiguinha. Tcharam. Quem vai estar por aqui?
3: Bom dia, Edson, que é Deus. Eu gostaria de ouvir a música O Vento do Norte, com Gilberto Gilmar. Se puder tocar, se tiver ela aí, toca aqui para nós ouvir aqui em casa.
1: Alô, amigão, um abraço, um tantão de trembão. Vou ficar te devendo. Sua moda que você pediu, eu procurei aqui pra toda a banda, mas não achei. Vamos escutar uma outra moda aqui do Gilberto e do Gilmar? Vamos? A música só mais uma vez. Daqui a pouquinho tá chegando por aí, viu? E agora vamos lá, buscando por aqui no Zap Zap mais participações. E o negócio aqui tá movimentado, muita gente interagindo. Desculpa aí pela demora, viu? De gavarinho, nós vamos rompendo por aqui.
4: Bom dia, Huerta Assunção, tudo bem com você? É
1: Bom
4: a Nilma.
1: Bom dia, Nilma.
4: Gostaria de ouvir a música de Rio Negro e Solimões, Resenha. Mandar aqui pro meu marido Zerivaldo, pra Eterna, pra minha amiga Terezinha, o noivo lá na Água Quente, pro Zezinho, mais a Cristina, pra Ruth, mais o Modesto, e para todos os meus amigos que estão ouvindo, para Dona Margarida, Moço Cornela Veredinha, muito obrigado. Tá na montanhesa? Tá beleza.
1: Valeu, Nilma. Obrigado aí pela companhia, obrigado pela participação.

0: Eita, que o pagode tá bom! O trem por aqui tá movimentado, muita gente participando, gente, desculpa aí pela demora mesmo, viu? Mas a fila aqui tá só aumentando, atende um, chega mais uns três. Ai, ai, ai, que maravilha! 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
2: 10h48. 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
2: Vamos que vamos, né? Juntos e misturados. Mesmo que às vezes separados. Ô Suelen, como é que você tá, menina? Suelen tá junto com a turma lá, descarnando um porco, né? Desmanchando um porco. Ê, trembão, né? Aí o figuinho do porco já foi, a pele do porco também tá quase acabando. Diver, um abraço pra turma lá na Biboca, na casa do Zé Alves e da Lucilene, arrumando aí o porco. Grande abraço pra vocês, viu? Obrigado, Suelen, aí pela companhia. Domingão maravilhoso pra vocês, viu? Tiver jeito, hein? Manda aí uns tira-gosto pra nós, uns rebola queixo, né? Mas não tem, né? Então tá bom. Bom apetite pra vocês aí, viu? Tá valendo. Tamo junto, viu? Muito obrigado à turma que nos permite fazer parte aí dos momentos de vocês através da programação da Montanhesa. Bom demais, né? Tem hora que o povo fala, ô, nós tava lá reunindo com a família, tava lá com os amigos fazendo a farra e vocês estavam lá de alguma forma. Tava lá fazendo barulho, agitando nós. Então tá bom, tá valendo. A gente sente o coração aí feliz por estar fazendo parte do dia de vocês, viu? E vamos se preparando que no próximo final de semana acontece a programação da Festa do Fazendeiro lá em Lagamar. Fica o convite especial para vocês. E o pessoal aqui do município de Vazante sempre participa de uma forma maravilhosa nos eventos em Lagamar, né? Então fica o convite para vocês. E o Vazante também, as cidades aí, os municípios da nossa região. E você também que está escutando nós aí em longínquas distâncias. Vamos encurtar a distância e se ajuntar lá em Lagamar, na Festa do Fazendeiro, próxima sexta, sábado e domingo, a movimentação acontecendo lá no Parque de Exposições. Tem show com Osmã e Manito, DJ Kevin, tem também o Paulo Viola, o Rogério, o Carreiro, o Capataz, o Zé Henrique, o Gabriel, tem rodeio em touros, cavalos e também em carneirinhos, tem também a Fazendinha, enfim, uma programação com muitas atrações para você lá em Lagamar. E hoje está acontecendo a cavalgada, o pessoal nesse momento está andando lá pela zona rural, né? E logo mais às 4 horas da tarde tem a chegada com o desfile pelas ruas lá de Lagamar e depois a turma se ajunta lá na Praça Central, a Praça Magalhães Pinto. Simbora para lá. Festa do Fazendeiro, 47ª edição, uma realização do Sindicato Rural de Lagamar, com apoio da Prefeitura e Câmara Municipal de Lagamar e a organização da CIA WA de Rodeios. E mais participações? Chega, claro que sim! Deixa eu ver quem é que vem para falar com nós agora. Tererã. Deixa eu ver, rapaz do céu, que tanto de gente participando, que alegria, viu? Deixa eu ver quem vai falar com nós agora. Oi!
3: Bom dia, meu grande amigo Hélio da Assunção, como que tá os procedimentos aí?
2: João,
3: os procedimentos
2: tá bom, viu?
3: Aqui com o Fredão tá bom.
2: Opa!
3: Eu queria fazer um pedido de uma música aí, Engenho de Palco, Badalão, queria oferecer todas as comunidades ali de Cafundó, Biboca, Bagres, Cabeludo, Canastra. São todos lugares que eu tenho muito carinho. Ali é um lugar de pessoas fantásticas. Então dedico essa música aí para todos. Tudo de bom, meu amigão. Rei do camarote.
2: Ô, Fredão, você sumiu, rapaz. Como é que você tá? Ô, Rivera, tem as pessoas que a gente tem contato assim, né? Mais a miúdo com elas e depois parrama um pra um lado, outro pro outro, e a gente não vê, né? Meu grande amigo Fredão, rei do camarote. Ô, menino duro, viu? Aí não bambeia, não.
4: Ô, Nussado, manda muito pra nós, que diz alma aqui. É, mais batido foi você, você viu? É, o Léo, o Jalmo e o Marco, um caboclo aqui, falou? É, manda a música pra nós aqui, o terra dele, falou? É o Gilberto, Gilberto Correia de Oliveira, falou? Vá com Deus, trabalho pra vocês aí.
2: Amém, Gilberto, um grande abraço, fica com Deus também, viu, amigão? Daqui a pouquinho vamos pôr a folha seca do Amado Batista pra voar.

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8: Agora são 11 horas e 3 minutos. Ei, mas o tempo tá voando, viu? Nossa Senhora, daqui a pouquinho a gente já chega aí aos finalmente da nossa programação. Lembrando que logo mais o Maurício Araújo vai estar recebendo aqui na nossa programação o Anderson, presidente do sindicato lá de Lagamar, para dar uma esmiuçada aí no assunto, detalhar para vocês o que vai estar acontecendo na programação da Festa do Fazendeiro, sexta, sábado e também domingo. Tem movimentação lá em Lagamar, no Parque de Exposições, na Festa do Fazendeiro, e você é convidado especial. Então daqui a pouquinho, Maurício Araújo e o Anderson vão estar num bate-papo aqui, falando para você dos acontecimentos e reforçando o convite para todo mundo estar participando. Deixa eu ver quem veio falar com nós agora.

0: Ora, ô de casa, quem tá aí?
1: Ô, Elton, quem fala Zé Bem da Fazenda Vaquinha, gostaria de ouvir a música Dois Passarinhos com Alain e Aladim? Percei para minha esposa Deusani, para o Batista Turé, para o Marcelo Pelotinha aqui no Catirino. E tá na Montanhesa, tá beleza.
0: Falou, garoto, rapaz, ele mandou aqui o vídeo de uma taxada de carne, viu? Eu com uns 4 ou 5 pedaços desse aí, eu já resolvi o problema da ruedeira que tá aqui no estômago, viu? Um abraço, viu, amigão? Bora rebolar o queijo, né? Bora papar. Bom apetite aí pra vocês.
2: Oi, bom dia. Eu sou Mafalda. Eu sou aí dessa região de Minas Gerais. Atualmente eu moro no Ceará, no município de Beberibe. Estou ouvindo a Rádio Montanhesa pelo YouTube. Eu quero pedir a música Alma Transparente e quero dedicar, oferecer essa música ao meu irmão José dos Reis e a minha cunhada do coração, Edna Barbosa, lá na Fazenda Jaburu. E para todos os meus sobrinhos, para o Titonha, a tia Solene, e para todos que gostarem da música. Um bom dia e um domingo abençoado a todos.
0: Amém, amém. Tantão de trembão, ótimo domingo para você, viu? Grande abraço para todo mundo que está espalhado aí mundo afora, né? Muita gente, originários aqui da nossa região, filhos aqui da terra, ou aqueles que moraram aqui por muito tempo, mas que foram para outras bandas aí do nosso globo terrestre, mas de onde quer que estão captando o nosso som aí através da internet, através das ferramentas que disponibilizam a nossa programação Mundo Afora. Grande abraço para vocês, obrigado aí pelo carinho, viu? Vamos junto e misturado, né? Agarrado, em qualquer lado, vamos junto. Se tá aqui, nós tamo junto. Se vai embora, nós continuemos junto. É assim que é bom. 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

Agora são 11 horas e 14 minutos. Por aqui a boa moda, música pra matar a saudade. Aquilo modão raiz é com nós mesmo, viu? Nós não é tatu não, mas nós gostamos de uma raiz de um tanto. É a boa moda.

da Raiz e você juntos aqui na programação da 93.5. 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
6: 11:18 e está quase vencendo a validade do meu ingresso para brincar no meu parque de diversões chamado Montanhesa. Daqui a pouquinho, a partir do meio-dia, vem Maurício Araújo na sequência do nosso Domingão Especial. E por aqui, nossos ouvintes especiais continuam falando com a gente. Vamos embora com o nosso converseiro. Porra, rapaz do céu, pisei aqui no negócio, 2 pontos. Vamos voltar aqui, que o trem acelerou demais. Pode correr de jeito não, vamos ver.
7: Aqui é o Rubão, eu gosto do seu programa, um tantão de conto, um tanto.
6: Opa, obrigado, obrigado.
7: Manda pra mim um IP florido, Elton Sansão.
8: Aqui é o Max, Jean, Rubão e o Zé Baiano oferecendo pro Eda Rapa Fogo e pro Marcelo e pro compadre Chifru do Elvis lá na Vila Verde.
6: Um abraço, amigão. Tantão de trembão para você e para toda a turma aí, viu? Obrigado pela companhia, obrigado pela participação.
9: Oi, bom dia.
6: Bom dia.
9: Estou aqui fazendo almoço, ouvindo o seu programa, que é maravilhoso.
6: Muito obrigado.
9: Eu sou Maria Célia, de Lagoa Grande. Eu peço, se possível, a música Oração pela Família e dedico para todas as famílias. Muito obrigada, um feliz domingo para você.
6: Ô Maria, a gente agradece, viu? Tantão de trembão pra você, tá aí trabalhando no projeto do almoço, né? Fazendo papá pra turma, preparando rebola queixo, coisa boa. Deixa eu ver quem mais chega pra falar com a gente, é o nosso movimentado WhatsApp 99688-1049.
10: Oi, Wellington, bom dia, tudo bem?
6: Tudo.
10: Que é a Beth, deixa eu te falar, passa a música do meu nome, Zé Rico, Lenha Moiada.

0: Eu quero oferecer para meus filhos, meus netos, pro Edson Cacheta e a Vilma Cacheta, que todo domingo está te ouvindo. É, também pro Joãozinho Maesteute, lá na chácara. Eu sempre está te ouvindo também. Eles é, meus amigos. Fique com Deus aí, um abraço, tudo de bom.
1: Amém. Fica com Deus também. Um abraço, um tantão de trembão para você. Tantão de trembão também pro meu grande amigo Cleides Nunes, o melhor do forró. Ô, Cleidinho, dizia que tá na roça. Tá capinando, Cleidinho? Fazendo cerca? Nada, né? Tá só curtindo, tá engolindo pimenta. Só na curtição. Ei, de Vera.

0: Agora são 11 horas e 32 minutos. 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
0: Agora são 11 horas e 34 minutos. 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
3: Agora são 11 horas e 35 minutos. Alô Flávio Silva, alô Maurício, chegou por aqui nosso professor da comunicação brasileira, Maurício Araújo, grande colecionador de rádio e lanterna. Quem gosta de, escutar eu falar que você coleciona lanterna, Maurício, é o nosso amigo Milton lá do Legamar. O Maurício deve ter muita lanterna mesmo, viu? Maurício é um sujeito que não deixa os amigos na escuridão de jeito nenhum. Ele anda logo aí, no mínimo, com as 8 lanternas e tudo carregada, viu? Aí tem, viu? Eita. Ô Celso, cadê o Cabaço? Cabaço tá por aqui.
4: Fala comigo, meu amigo Elton Assunção. Você tá doido? Saudade de você, irmão. Deixa eu te falar, manda um modão bem chonado aí pra nós. A escolha é sua, viu? Manda essa, eu quero oferecer essa música pra toda a galera da região do Lagamar. Lagamar, Riti da Roça, aquela região. Todo mundo, eu não conheço a região do Lagamar, não, mas todo mundo estiver escutando a Montanhesa, essa música vai pra isso. Falou, amigão. Tá na Montanhesa, beleza.
3: Falou, Celso. Um grande abraço. Ferrugem mandou um abraço pra você, viu, Celso? Ferrugem lá do Lagamar gosta mais de Celso, sim. Celso tá preparando uma peixada, rapaz do céu. Ele tá com uma cumbucada aqui de peixe. E o negócio vai dar bom, hein? Ei, de Vera. Deixa eu ver quem mais chega por aqui pra falar com nós.
5: Bom dia, Edson. Bom, aqui é o Rosa. Mandar uma moda boa pra nós aí.
6: Estamos lá do Cassiano, doutor dos Anéis.
5: Aqui é o Renato, tá aqui o Ricardo. Aqui não é na casa do Ricardo, aqui bebendo umas cachaças aqui. Comendo um pé de frango aqui. Aí, oferece aí pros ouvintes da Montanhesa aí. Tio, meu parceiro sumiu, abandonou de onde pra cá. Caladinho. E outros. Beleza, isso aí. Manda uma modão pra nós aí. Tá no Montanhesa, tá beleza. Tchau, tá, obrigado. Vamos por cá. Cola com nós.
7: Boa tarde, Wesley Assunção. Eu queria pedir uma moda do Tião Carreiro Pardinho, a Rei de Prata. Oferecer pra toda a comunidade aí, Mercado Boi.
3: Alô, garoto, daqui a pouco eu vou mandar a moda aí pra vocês tudo, viu? Essa turmada boa. Oi, quero oferecer a próxima música para o Sebastião do Augusto, na comunidade do Pasto. Abraços aí do Romero e também da Lúcia. Obrigado aí pela constante companhia e também por estar sempre participando aqui na nossa programação. Vem aí música do Carreiro e do Capataz, eles que vão estar se apresentando lá em Lagamar, no próximo sabadão, na programação da Festa do Fazendeiro. Daqui a pouquinho, o Anderson, presidente lá do Sindicato de Lagamar, vai estar por aqui prosseando com o Maurício Araújo, esmiuçando aí os detalhes da Festa do Fazendeiro, que traz em sua programação o Osman e o Manito, DJ Kevin, Paulo Viola e Rogério, Carreiro e Capataz, Henrique e Gabriel e muito mais. Tem as emoções do rodeio, tem também fazendinha, enfim, uma fartura de coisa boa acontecendo para você lá em Lagamar. Próximo final de semana tem, portanto, a Festa do Fazendeiro e hoje também programação. Agora pela manhã teve o culto lá na Igreja Presbiteriana, logo mais às 7 horas da noite tem a missa aí em homenagem aos fazendeiros e tá acontecendo agora a cavalgada, né? Tá lá no Aras do Peron e logo mais o pessoal vai seguir para Lagamar, chegando lá por volta das 4 horas da tarde, com movimentação na Praça Central, a Praça Magalhães Pinto. É Lagamar em festa esperando por você. Música.

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6: 11 horas e 48 minutos, reta final da nossa programação, mas fica mais uma vez aí o alerta para você, viu, minha amiga, que quer dar aquele trato legal no visual, o Salão da Leila lá de Lagamar. 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Oh, vai gostar do mato, viu? 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Tcharam. É, 11 horas e 50 minutos, eu vou embora. Meu ingresso venceu, Maurício já tá aqui querendo brincar, querendo falar com vocês na programação. Então, eu vou fechar.

a matraca e deixar o homem prosear com vocês, tá bom? Daqui a pouquinho, a partir do meio-dia, então, Maurício Araújo, meu grande professor da comunicação, vai falar com vocês na sequência do nosso Domingão Especial. Fica aí a música do Zé Henrique Gabriel, Instinto Animal, eles que se apresentam em Lagamar no próximo Domingão. E agora a gente vai voltar a se falar só lá no mês de setembro. Parece que tá longe, né? O tempo tá voando, né? Setembro, vem que vem com muitas bênçãos. Vai-se embora, mês de agosto. Grande abraço para vocês, de coração para coração. Desejo a todo mundo um tantão de trembão. Com Deus adiante, cheguei em vazante. Com Deus a me guiar, tô voltando para Lagamar. Valeu, valeu. Tchau, tchau, tchau, tchau, tchau.

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Olá, um abraço pra você, uma super tarde, depois do Wellington Assunção, Maurício Araújo está chegando com Domingão Especial, desejando pra você uma super tarde de domingo. Pra quem participou, aquela mensagem que a gente sempre fala, né, como o programa no domingo tem muita audiência, né, em todos os horários, quem participou, a gente deixa aí os outros para participar, beleza? Se você já participou, eu mando um abraço e agradeço muito aí pela audiência. E a gente deixa o pessoal que ainda não participou, está interagindo aqui com a programação da 93.5, beleza? Tudo de bom para você. Hoje nós vamos conversar com o presidente do Sindicato Rural de Lagamar, Anderson Silva, que vai trazer detalhes aqui do nosso, da nossa festa do fazendeiro. Essa vai para nosso ouvinte lá do Sombrais de Minas, que pediu Meu Ex-Amor com Mais Amado do Brasil.

Pra participar comigo dessa moda aqui, eu chamo ele, meu amigo, meu irmão, Ney Rodrigues. Bora fazer moda de sucesso, na pegada de Guilherme Silva, TBT de bar.

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10: 12 horas e 20 minutos, um abraço para você, ligado, sintonizado aqui no Domingão Especial, seu domingo com mais gosto de domingo. Um abraço, meu amigo Wellington Assunção, destino à cidade de Lagamar. Boa viagem, meu irmão, que São Cristóvão te protege nas rodovias, nesse trajeto até a cidade de Lagamar. E no próximo domingo ele vai estar de volta aqui comunicando na 93. Flávio Silva, que também estava visitando aqui os estúdios da 93, estava aqui com o seu amigo Wellington Assunção, nosso amigão, né? Nosso amiguinho Flávio, cabeça de ovo, né? Estava aqui arejando a cabeça, matando a saudade e acompanhando aqui o programa Conexão Montanhesa, né? Com o Wellington Assunção. Olha aqui, ó, fazer um convite para vocês. Você gosta de Folias de Reis? Você gosta de festa de reis, dessa tradição, dessa manifestação? Olha o pessoal do Campo Alegre na audiência neste horário. Quero mandar um abraço aqui pro Dona Izete, mas a família, meu amigo Braulio. Dia 5 de setembro, todos convidados para a entrega da Folias de Reis, a grande festa de reis lá da comunidade de Campo Alegre.

pertinho do Erasmo, né? Que no município de Guardamor. Então, os osantinos, guardamorenses, pessoal aí da região da Macaúba, né? Toda a região convidados para, às 17 horas e 30 minutos, a entrega da folia e depois um grande jantar feito com todo carinho para vocês. E mais tarde, aí vem os manos para fazer um forrozão para vocês. Então vamos celebrar com fé, devoção e muita alegria a festa de Santos Reis da comunidade de Campo Alegre, dia 5 de setembro.

0: Fala, Miguel Claudino!
1: Oi, meu amigo Maurício Araújo.
0: Beleza? Onde você tá, filho?
1: Pô, tô aqui ouvindo o programa seu aqui.
0: Ah, é?
1: Fazendo um frango caipira, tomando uma cerveja aqui geladinha.
0: Aí é bom, hein?
1: É, passa a música do Ed Brito Samuel. Hoje não. Pra curtir, tomar uma cervejinha aqui. Tá na montanha, isso tá beleza.
0: Beleza.
1: Boa tarde, meu amigo.
0: Beleza. Meu amigo Erasmo Júnior, também está na audiência. Manda um alôzão para quem você quiser aí, meu amigo Erasmo Júnior. Estão vendo aí a programação da 93.5, tem mais um ouvinte. Boa tarde.
2: Ô Maurício Araújo, bom dia. Passa uma música do Serjão aí, o Menino da Gaita. Aparecer para todo mundo que gostar da música. É o Paulo aqui no Horizonte.
0: Beleza, Paulo.
2: Se puder, eu agradeço.
0: Um abraço.
2: Com Deus.
0: Um abraço, já eu mando o Menino da Gaita pra você, Celso da Tecnopress.
3: Ô Maurício Araújo, você tá bom, meu amigo?
0: E eu tô aí, você?
3: Você tá 100% mil por hora?
0: Graças a Deus,
3: deixa
0: tudo
3: te falar
0: certo.
3: Um negócio.
0: Fala aí,
3: uma
0: Celso.
3: Uma música boa pra nós, isso? Pião Carreiro Silvano, meu lugar é aqui. Essa música eu quero oferecer pro Tio, companheiro bom, amigo meu do peito. O Rubens, irmão dele, Rubens Marçal. Essa música vai pra ele também, isso é a cara dele. O Dairão tá lá no Brejo Grande. E eu aqui, na Fazenda Palmeiras, na beira do Catirina, ouvindo o seu programa. Começou agora e tá na montanhesa, tá beleza. Tô aqui comendo um boizinho de peixe na traíra, tomando uma cachaçinha e ouvindo.
0: Aí tá certo. Enquanto
3: abraço,
0: isso, as galinhas da Angola tá aí fazendo a festa também. Depois do Mais Amado do Brasil, tem os sucessos que vocês pediram.

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8: Maurício. Boa tarde, Maurício. Manda uma música ferroada pra nós aqui no Indaiazinho. É mandar pra mim com o pai Zé Luiz, a Cilei, o Rubens, Macidinha. E para mim e para todos os ouvintes. E para minha esposa, Terezinha.

0: Olha o Domingão Especial pra você, 93.5, muito mais música. Deixa eu conversar aqui com o Erasmo Júnior. Ele mandou uma mensagem, vamos saber pra quem vai o alusão aqui do Erasmo Júnior no Domingão Especial. Erasmo, um abraço, boa tarde, meu irmão.
1: Fala, Maurício Araújo, boa tarde.
0: Beleza? Tudo bem, meu amigo?
1: Domingão abençoado, a gente tá aqui agarrado na colheita do milho.
0: Aí tá certo.
1: Queria mandar um abraço pro meu amigo João Gabriel, que tá aqui mais eu.
0: Alô, João Gabriel.
1: Luta, Jonathan, Bruno, Luiz Carlos e Eli. Eles marcam também, né? Tá tudo aqui agarrado na colheita do milho. E coloca aquela música aí do Natanzinho Lima, Até Quando? Sucesso aí. Tamo junto, boa tarde. Tá na montanhesa, tá beleza.
0: Um abraço para o pessoal aí do agro que estão vindo aí a programação da 93, né? O pessoal que tá aí agarrado no batente, mas com rádio ligado, ouvindo o Domingão Especial, Natanzinho Lima, Até Quando?

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5: O seu domingão mais gostoso aqui na 93 para toda a região. Guardamó tá sintonizado. Pessoal no município de Coromandel, também várias regiões com rádio ligado, Lagamar. Pessoal em Presidente Olegário, grande abraço, Lagoa Grande. Também lá no Paracatuzinho, a Elisa. Falou, Maurício, estamos de folga, hoje nós não fomos para a fazenda. Pessoal, ela tá cuidando das coisas, nós estamos aqui ouvindo aí a programação do Domingão Especial. Lá em Paracatu também, audiência do nosso Domingão. Valdimondo, Taques do Dog. Como é que tá, Valdimondo? Taques Dog do Papa. Tá com o rádio ligado também. Meu amigo Erasmo Cardoso. Cadê o Erasmo, hein, rapaz? Cadê Erasmo? Aqui é o Erasmo Júnior. Ah, o Erasmo Cardoso tá aqui, ó. Olá, Maurício Araújo. Boa tarde. Estamos aqui também, ó. Ouvindo direto da cidade de Lagamar. Erasmo Cardoso. Esse cara eu gosto muito dele. Cara muito tranquilo. Super inteligente. E nós já tivemos passagens importantes, né? Quando ele estava lá fazendo técnica, editando programas políticos, né? Com toda a paciência, varanda madrugada, ia lá fazendo a técnica, né? Grande abraço, viu, Erasmo? Gratidão também, meu amigo. Você não sabe o quanto aquele trabalho que fizemos marcou, fez parte, né? Da nossa história no rádio e também da nossa história profissional. Não é verdade, Erasmo? Um abraço, tudo de bom para você, pro seu filhão. É o Nicolas, né? É Nicolas, não é? Filho do Erasmo. Abraço também para a esposa e todos os sintonizados. Em Uberlândia, deixa eu saber quem está com o rádio ligado. Quer ver? Esse aqui, ó, canta pra caramba. É da dupla Neto e Ralf.
6: Alô, meu amigo Maurício Araújo, tudo bem? Aqui é Ralf, da dupla Neto e Ralf. Meu amigo, manda um bramão vermelho aí pra dona Luísa e pro Gilmar. Meu sogro e minha sogra, tá ligadinho aí para todos os ouvintes da Montanhesa FM. Grande abraço.
5: Grande abraço para você, meu amigo Ralf, da dupla Neto e Ralf. Gente, essa dupla canta demais, hein? Vou até daqui a pouco passar o bramão vermelho aqui para o presidente do Sindicato Rural de Lagamar. É uma dupla que merece estar presente aqui nos nossos eventos da região, viu? Cantam demais. Essa aqui, eles gravaram com Lucas Eis e Tássio.

0: Vermelho.
1: Bom demais!
2: 7 minutos faltando para as 13, uma super tarde para você. Vai fazendo companhia aqui o Maurício Araújo, onde você estiver, nas estradas, na fazenda, no sítio, na cidade, com a família reunida neste horário, confraternizando, alguns almoçando neste horário, mais tarde um pouquinho, né? Tá aí ouvindo a gente. Meu amigo Renato, ele falou: Maurício, enquanto o pessoal tá lá colhendo o milho, eu tô aqui fazendo aqui a colheita dos ovos. É, rapaz, cada um no agro, cada um movimentando de um jeito. Não, Renato, como é que você tá, meu irmão?
3: Maurício Araújo, bom dia, bom. Enquanto um produz o milho, o outro produz o ovo, né?
2: É isso mesmo.
3: E o agro não para.
2: O agro não para, é verdade.
3: Manda uma modona ferroada pra nós. Sei que você sabe de uma boa. Tá na montanheza, tá beleza.

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5: Quando a noite cai. Essa aqui do Bruno e Marrone. Vou mandar para o pessoal lá no Brejo Grande. Meu amigo Marcelino. Com toda a família, rapaz. Que delícia. Olha o almoço aqui que chegou, hein? Abraço, Marcelino, pra você, o Edmilson Pereira, pra todos os meus amigos aí no Brejo.

0: Bruni Marrone, fazendo o seu domingão mais gostoso com esse modão que toca nos corações. É bonita essa música, né? Bijuteria e como cantam Bruni Marrone. Olá, Maurício, aqui é o Oswaldo Andrade. Manda aí a programação, estamos aqui reunidos. Manda um abraço aí para o meu cunhado Paulo Meloso. É o Paulinho Meloso, né? Depois se manda a barquinha de ouro aí. Oferece também para Camila, Maria Fernanda Geraldo, Léo, Paula, Rosana e todo mundo curtindo aí a programação da 93. Meu amigo aí, o Oswaldo Andrade. Um abraço, Oswaldo. Cleides dos Mió do Forró. Tá onde? Na Bucaina. Ah, tá lá na Bucaina, ouvindo aí o Domingão Especial. Deixa eu ver aqui. Esse é o Davi, que também está pedindo Leandro e Leonardo. Não olhe assim. O Davi Augusto. E o Dairim, hein? Onde ele está? Oi, Dairim.
1: Boa tarde, Maurício. Tudo bom?
0: Beleza.
1: Ô, oh, manda um modão aqui pra nós, da Biboca, Dairim.
0: Beleza, Dairim.
1: Vai estar aqui comendo um peixe assado, com um frango assado.
0: Também?
1: Tá a turma aqui, Zé Garcia, Roseli, os manos tá aqui. Vem com a hora almoçar aqui com nós.
0: Falou, meu amigo Dairim. Depois do Leandro e Leonardo, eu vou trazer a barquinha de ouro para o pessoal que está no sítio do meu amigo Oswaldo Andrade. 13 horas e 10 minutos, assim é o seu domingo aqui na Montanhesa.

0: Meu amigo, deixa eu ir lá no brejo, porque eu mandei um abraço aqui, vão saber quem está lá com o Marcelino, vamos lá.
1: Ô Maurício, e aí, ó, vamos almoçar?
0: Rapaz, tá bonito, hein?
1: O mocinho acabou de sair aqui no brejo.
0: Graças a Deus. Panela aí, preta.
1: Tá ali, ó, dando trabalho, dona Fátima.
0: Oi, dona Fátima.
1: Fala comigo. Marcelino, manda uma moda boa aí pra nós. Nós tá vamos bom. Degustar essa mocinha aqui e tomar uma cachaçinha.
0: Tá certo.
1: Será que dá certo?
0: Dá certo, não tem problema não. Escuta aí, ó.
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0: Os Parada Dura aqui no Domingão Especial, Barquinha de Ouro. Ô, Dairão, fala aqui com o Molis. O que você achou dessa moda, Dairão?
1: Ô, Maurício, você é embaçado mesmo, hein, sou?
0: É, o que foi? Sou,
1: nós pedimos a moda pra você aí. O Marcelinho falou que queria Barquinha de Ouro, o seu Paulo, também falou, e eu também pensei na Barquinha de Ouro, e não, ninguém falou com você, e você tocou o trem.
0: Uai.
1: Você deve ter um sexto sentido, uma mandraca, caiquel.
0: É, tá que nós temos umas benzição, tem hora, nós temos todo mundo lá. Eu tô aqui dentro do estúdio fechado, vocês aqui é tudo fechadinho, né, da acústica e tal. Eu vou lendo o pensamento de vocês, eu tenho uns negócios aqui, tá certo? Por isso que rodou o Barquinho de Ouro.
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0: 13 horas e 20 minutos. Com essa moda aqui, você sabe que eu vou atender alguns carreiros que estão na audiência aqui do Domingão, ó. Rapaz, essa moda chama Saudade que o Carreiro Deixou. E quantos que partiram e que deixaram tanta saudade, hein, senhor? Que é isso, ó?
12: Eu vi meu pai chamando sua boiada.
0: Olha aqui, ó. Esse aqui é carreiro. Deixa eu atender. Tá lá em Lagamar.
13: Boa tarde, Maurício, beleza? Como é que tá? Tá na montanheza, tá beleza,
0: como
13: né?
0: Como é que você tá, Rômulo?
13: Nós tá aqui na Mata do Sumaré, na casa do Adelso Carreiro.
0: Adelso, escutando grande amigo.
13: Tá na montanheza. Manda uma moda pra nós, lembrança de carreiro com Zé Mulato Cassiano.
0: Certo.
13: E lembra todo mundo da festa do carro de boi, a festa do carreiro do Lagamar, de 10 a 12 de setembro. A festa do Alto Valim.
0: Beleza.
14: Tá na montanheza.

0: beleza.
1: Todos convidados, Alto do Valinho espera nós. Vamos estar lá, se Deus quiser, no sábado. E estarei lá apresentando vocês. Beleza? Grande abraço para todos os carreiros que estão na audiência, pessoal aí da Mata do Sumaré. Quando parte para aquela região, me dá uma saudade do meu amigo Dinair, rapaz. Ô, Dinair, gosto demais. Meu abraço e meu carinho para todos os carreiros. Vanderly, meu primo, esse também é carreiro. Carreiro, ele carreia, mas o Davi. Davi. Um é primo primeiro e o outro é um amigão meu, como se fosse da mesma família, meu amigo Davi. Carreiro, artesão, faz tudo, esteira, carne de boi. As cordas ligeiras, os canzilha, ele é bruto. Não é não, primo? Como é que você tá?
2: Ô, Maurício, boa tarde, bom?
1: Beleza, e você? Joia? Tá tudo bem, graças a Deus. Hoje, hein? Pois é, rapaz.
2: Trabalhar não é fácil, não.
1: Você já passou por isso, né, primo?
2: É, eu passei por isso muitos anos. Só na Mineira foi 31 anos. Bicho. Banho de turno, sábado, domingo, que é bagunça.
1: Mas foi bom.
2: Ô, mandou a moda aqui pra nós.
1: Mando
2: aqui,
1: aí.
2: Eu tô aqui na casa da mãe.
1: Opa!
2: Eu, mamãe de Varte, Marluça, mas o Zé Maria chegou aqui agora
1: que
2: também.
1: Que bom,
2: o
1: Vazgar, rapaz.
2: Tá aqui. Manda uma moda aí pra nós.
1: Mando.
2: Escolhe uma chonada aí pra
1: pode
2: nós.
1: Pode deixar. Aí. Eu vou, vou trazer uma de abração. Carreira, mas depois eu mando uma pra você, pro Zé Maria. E pro Edivard, a Lúcia, a Marluz, todo o pessoal que tá aí. Vou trazer uma do Zé Rico. O que você acha, primo? É boa, não é? Vou trazer o Zé Mulato primeiro pros carreiros aqui, ó.
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0: Ô Maurício, boa tarde. É o Paulinho das Lajes. Manda pra nós uma modona aí, o Falcão Ferido aí, participação do Maurício Araújo. Aqui na chácara Recanto dos Pássaros, perto do Claro de Minas. Acabamos de comer um franguinho canela amarela. E oferece aqui pro Daí Leitão, pedreiro. Tá aqui também. Vem cá serrar uma coxa de frango. Tchau, obrigado. Tá na montanheira, tá uma beleza, hein?
1: Oi, Maurício. Boa tarde, tudo bem? Aqui é a Marcilene, aqui do Tiquim de Minas, comunidade Água Quente. Toca para nós aí, ó, as mocinhas da cidade com Tunico e Tinoco.

0: Quero oferecer para todos que estão ouvindo a Rádio Montanhesa, para todos que estão aqui no Tiquim de Minas, para toda a comunidade Água Quente, para o meu pai lá na comunidade Vila Verde, para minha mãe lá em Vazante. E tá na Montanhesa? Tá beleza!
1: Maurício, boa tarde. Tudo na paz aí contigo? Maurício é Otávio, da Patrol. Maurício, tô ouvindo sua música aqui, essa música boa, de carreiro. E eu lembrei do nosso amigo Badalão, moço. Passa aquela música pra nós, aquela homenagem que fizer pra ele, faz um favor. Tá bom, Maurício? Um abraço. Tá na Mantaese, tá beleza. Com Deus, um abraço.

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9: Olha, 19 minutos faltando pras duas. Daqui a pouquinho eu vou conversar com o presidente do Sindicato Rural, o Anderson Alves. Lagamar, a partir de segunda-feira, na verdade, a programação ela começou foi hoje, teve cavalgada, teve o culto, né, se eu não estiver enganado, não é isso? Tem a celebração da Santa Missa também hoje. Com os produtores rurais, com o pessoal do agro. Então, o Lagamar vai virar um clima de festa e grande a partir de hoje. E com certeza, grandes shows. Houve uma mudança, mas essa mudança eu acho que Lagamar, Vazante, toda a região vai ganhar ao invés de um show. Aí já vai ser dois shows na mesma noite e de duas grandes atrações da música sertaneja e da música do momento agora, que a gente vai falar daqui a pouquinho. Então, já, e eu converso com o presidente do Sindicato Rural de Lagamar, Anderson Silva, que vai falar da programação do rodeio da Fazendinha, vai falar de tudo que vai acontecer no Parque de Exposições, beleza? Manda o seu áudio para você interagir comigo aqui no Domingão da 93.

0: Ah, cadê a Joana, hein? Deixa eu conversar com a Joana lá da Carranca, a Joana do Galo. Ô, Joana!
1: Boa paz, Maurício Araújo, tudo bem?
0: Tô, e
1: Mais um
0: você?
1: Chitão Correia.
0: Diga aí.
1: Manda uma moda pra nós aqui. Acho que é Zezé de Camargo e Luciano. Coração tá cansado, acho que é um nome assim. Manda aqui pra nós, que Chitão Correia, meu Mogalo, Pato Ivano, Comadre Regina, Marcela, Helena. Tá bom? Tá, no momento
0: Beleza.
1: tá beleza. Tchau, obrigado. Com
0: Pode
1: Deus.
0: deixar que eu mando o alôzão pra você e o modão, tá joia?

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0: Olha essa música aí, ela tem tudo a ver com rodeio, tem tudo a ver com festa de exposição. Como ela é bonita,
1: ó.
0: Ronaldo Viola e o João Carvalho, entre o rodeio e você. Conforme nós combinamos, eu falei que no Domingão Especial de hoje, eu estaria recebendo aqui Anderson Silva, presidente do Sindicato Rural da cidade de Lagamar, para a gente falar dessa tradicional festa, que é a Festa do Fazendeiro, com a super programação para vocês. Vamos então com o nosso convidado, Anderson Alves. Anderson, um abraço, boa tarde. Obrigado por estar aqui hoje nos estúdios para a gente falar da nossa festa maior, que é a Festa do Fazendeiro. Até falo que talvez seja, na nossa região, uma das festas mais tradicionais que o povo tem participado. Um abraço, boa tarde, Anderson.
2: Boa tarde, Maurício, boa tarde a todos os ouvintes da Montanheza, boa tarde a todos os vazantinos, né, que é sempre um prazer enorme, Maurício, estar aqui com você novamente, falando de Festa do Fazendeiro. Tivemos aí em outras oportunidades também, né, mas assim, é sempre gratificante para nós estar aqui, né, a vocês abrindo essa porta para nós, você na pessoa que de lagamarense conterrâneo, né? Que é nascido e criado lá na beira do Jacaré, então...
0: Exatamente.
2: É, então assim, então nada melhor do que bater um papo com o conterrâneo. E o lagamarense tem essa essência, né? Que é essa ligação do vazantino com o lagamarense, e isso é muito bom. Mas estamos aí, ô Maurício, mais uma vez, realizando a 47ª Festa do Fazendeiro de Lagamar, né? Agradecer também aqui ao prefeito Zico, ao presidente da Câmara, Zé Amarelo, no qual cumprimento a todos os vereadores e toda a equipe de comissão, que a gente não incansavelmente nós ficamos aí agarrado, que fazia, não fazia festa. Foi uma dificuldade grande, Maurício, porque, a exemplo de outras cidades aí, a gente sabe a dificuldade, né, que está passando, que o poder público está passando, as prefeituras estão passando por um momento muito delicado, assim como o Brasil inteiro, né? E não foi fácil. E a preocupação do prefeito Zico, em todos os momentos, foi a questão da festa. Uhum. E a gente começou aí, uns anos atrás, né, com a festa de portão aberto. E esse ano a gente ficou naquela, faz, não faz. E o prefeito sempre falava que a gente, esse presente, ele é do povo. E nós, com muita luta, faltando poucos dias, Maurício, para a festa, para a realização da festa, nós conseguimos aí entrar num consenso, os capaceiros, parceria, para que a gente pudesse estar fazendo a festa. E eu vou te dizer, Maurício, a festa vai ser num patamar bem melhor do que do ano passado. É o que a gente busca, né, Maurício?
0: Eu vi a programação, Anderson, e daqui a pouco nós vamos falar até de uma mudança que aconteceu, uma mudança que a princípio começou a preocupar, mas no resultado final do diálogo e das conversas, ela... Eu acho que foi mais positivo do que estava antes. Nós vamos falar isso daqui a pouquinho.
2: Daqui a pouquinho.
0: Anderson, quando se fala Festa do Fazendeiro, a gente sabe que é impossível fazer a festa sem as parcerias, principalmente Câmara e Prefeitura.
2: Prefeitura.
0: Por isso que houve esta conversa.

0: essas reuniões, para essa parceria firmada mais uma vez com o governo e o Legislativo?
1: Foi, Maurício. Não é segredo para ninguém, né? Essa parceria que tem sindicato, Câmara e Prefeitura sempre teve. E o muito importante é que a gente tem também, Maurício, a Festa do Fazendeiro, ela é um patrimônio cultural do município. Ela foi, né, já teve todo o processo de documentação dela aí no passado, então ela virou um patrimônio cultural. E você falou uma coisa muito interessante, que aqui na região, a gente vai muito em festas em todas as cidades aí vizinhas, e a Festa do Fazendeiro, ela tem aquela essência, ela tem aquela coisa diferente das outras festas. O nosso parque tem a nossa, né, o acolhimento, então assim, a diferença é o amor que tem ali na Festa do Fazendeiro. Então, só quem é Lagamarés, quem é Vazantino, que está todo mundo perto, que sabe essa acolhida que a gente tem lá. E não é à toa que é a 47ª, né, Maurício? São realizadas 46 festas aí ao longo dos anos.
0: Quase 50 anos de festa.
1: Quase 50 anos de festa, né? E sempre a parceria sindicato e Câmara. Né?
0: Legal.
1: E o interessante também, a gente falando, que a gente veio de outras administrações, todo mundo que está lá veste a camisa e pega, né, e dá sua contribuição, não diferente da gente do sindicato também, que a gente está lá, a gente sabe que hoje a gente está de passagem, né, e a gente tenta deixar o melhor legado, que é a administração, junto à prefeitura, junto ao sindicato, junto aos produtores, junto à Faing Senar. E o nosso sindicato, ao longo dos anos, ele tem crescido. A gente tem disponibilizado muitas coisas boas, não só festa, quando era antigamente, que era só festa de fazendeiro, não. Hoje o nosso sindicato, a gente tem a honra de dizer que a gente tem algumas ligações diretas com o produtor rural.
0: Tem uma gama de serviços prestados,
1: uma gama de serviços, né, junto à Faing Senar, para essa modalidade.
0: Entendi.
1: Mas, vamos dizer, em outra oportunidade vamos falar disso, mas assim, a festa do fazendeiro, ela põe fogo no rancho, Maurício.
0: Vamos falar de programação. Começou hoje, neste final de semana, domingão, celebração do culto na Igreja Presbiteriana, que já é tradicional. Celebração da Santa Missa hoje, na Matriz Cristo Rei, às 19 horas. Vamos agora, semana que vem, aí a programação, rodeio, shows, fazendinha. Vamos falar dessa programação, Anderson.
1: Vamos, Maurício, vamos. Na sexta-feira, o Bambu Geme. Então, assim, a gente vai começar com a abertura. Muito importante, Maurício, dizer também que os rodeios na nossa região... pode ter igual, mas melhor não tem. Então, assim, a gente veio do ano passado, a gente subiu muito o nível dos rodeios da nossa cidade. Esse ano a gente vai ter aí a equipe Roseta, vai ter a Liga Nacional de Rodeio. Inclusive, eu tava falando mais cedo com o Eric, que é o coordenador da LNR. Ele falou comigo assim, falou: Anderson, é o seguinte, cara, nós estamos indo aí, a responsabilidade tá grande, porque o rodeio de Lagamar pegou os holofotes a nível nacional. Porque nosso é a primeira etapa pós-Barretos. E ele me disse, ó, tá indo 4 campeões nacionais que vão montar em Lagamar. Inclusive o campeão que ganhou ontem, que é bicampeão pela Liga Nacional de Rodeio, vai estar aqui montando na nossa cidade.
0: Quer dizer, isso é mais uma atração para quem ama o rodeio, né, Anderson?
1: Exatamente, isso para nós aí é uma coisa muito bacana, né? O ano passado tivemos aí, né, o saudoso Marlon, que foi campeão aqui também pela SBC. Esse ano a equipe Roseta vem, vai ter muitos lagamarenses aí também montando. Então, assim, a gente tenta manter uma coisa de um patamar mais para cima, como se diz o ditado.
0: Alex Pereira. Tá com o coração batendo forte, porque, como se diz, aquele buraco ali, a Arena de Rodeio de Lagamar, foi...
1: Tem a história dele.
0: Um dos grandes berços, e ali o Alex Pereira construiu parte da sua história ao longo dos anos. Tá de volta o Alex Pereira.
1: Alex Pereira, Macaúba, né, daqui da Vazante, todo mundo conhece, né? O Vitor Amaral também vai estar aqui. Aí vai estar toda a equipe.
0: Um pessoal, time bom, hein, Anderson?
1: Um time bacana, né? Uhum. Nós juntamos o útil ao agradável, né? Até falei que estava conversando com o Alex outro dia. E aí, por questão de datas no passado, não deu certo. E esse ano nós pegou ele pelo fio do bigode para trazer ele aqui. Então, assim, vai ser bacana. Vão voltar muito pessoal que da nossa região, pessoal que chega para somar na festa. E vamos ter, né, show. Vamos ter aí o show com o DJ Kelvin na sexta-feira, no palco principal.
0: Sexta-feira,
1: DJ Kelvin. E depois Osmar e Manito também, para agradar a moçada que gosta do raiz, né, Maurício? Que não vai deixar de agradar todo mundo. Festa do Fazendeiro, não pode deixar de ter Fazendinha, né? Isabela Almeida na festa na Fazendinha. A preocupação nossa, Maurício, é porque o povo não vai embora, porque aí é show pra até 6 horas da manhã, 7 horas da manhã.
0: Paulo, Viola e Rogério também na Fazendinha.
1: Vai ter na Fazendinha.

0: Fazendinha.
1: Banda completa, hein? Paulo Viola e Rogério.
0: Isso, vai ter o Baru também na Fazendinha. E aí, Maurício, falando em mudanças, que o pessoal tem muito questionado e tudo, no sábado a gente tava com o Carreira e Capataz, né? Que a gente teria o show com o Carreira e Capataz no sábado. Inclusive o pessoal tem acompanhado nas redes sociais aí, teve um problema que eles tiveram interno deles lá, da equipe deles, da pessoal da produção deles, e eles não conseguiram, por motivos, né, de força maior, a estar vindo, e eles não chegariam a tempo do show em Lagamar. Mas, diante disso, né, a gente tinha aí uma parceria aí com o pessoal dos Agroboys, que vieram ano passado, o Índio não pôde estar presente, né, e esse ano, como o Índio, eles estão no Barretão, falou, não, vou voltar aí porque eu quero voltar e fazer o que foi bom, vai ficar melhor.
1: Então dessa vez tem o Índio.
0: Tem o Índio.
1: Quer dizer, os Agroboys completos.
0: Isso, lá. O Índio vai estar dando uma palhinha aí nas redes sociais nossas rapidinho.
1: É o show que esteve no Barretão.
0: No Barretão, exatamente. E aí, para poder assim, para a gente, os casais apaixonados, né? Nós não podíamos deixar de trazer o Alan e Aladim. O Alan e Aladim vai completar a grade também de show no palco principal no sábado.
1: E
0: nós.
1: Essa aqui vai estar tocando, ó. Os dois.
0: Olha só,
1: a dois moda. Graus, Alan e Aladim. Tá no repertório desse duplaço, hein?
0: Haja para tudo, Maurício. Haja para tudo para nós poder beber lá nesse parque.
1: Ah, eu imagino.
0: Né? E o que interessante, Maurício, que foi o seguinte. O pessoal, quando houve essa troca... E que a gente fez isso, a gente consultou aí juntamente com toda a equipe, e aí a gente soltou, o pessoal abraçou a causa. Alguns lamentaram, claro, né, mas a gente sabe que nesse meio artístico, esse tipo de problema a gente está suscetível a isso. Isso acontece, não é a primeira e nem a última que vai acontecer. Já tivemos outros problemas assim com o artista, mas fizemos na nossa parte, inclusive eles estão nas redes sociais aí, né, se desculparam juntamente à prefeitura, juntamente ao sindicato, mas a gente precisa entender também que nós somos humanos, né, Maurício? Então eles tiveram um problema pessoal que não vão conseguir vir, mas nós já corremos já em paralelo, e eu acho que o que era bom ficou melhor, com certeza. Então vai ser dois em um, né, Maurício?
1: Eu vou fazer aqui minha avaliação. Carreira e Capataz, duplaço indiscutível, mas os Agroboys, e ainda vindo agregado Alan e Aladim, e eu acho que a programação ganhou, viu, Anderson?
0: Ganhou, com certeza.
1: A programação ganhou.
0: Então, numa situação ruim, você tem que tirar o proveito para boa, né, Maurício?
1: Ao invés de um show, são dois.
0: São dois.
1: Dois shows.
0: E aí virou três, porque tem Fazendinha também, né? Então. Nosso amigo Xoxó vai cantar lá na Fazendinha, tocar forró. Por isso que eu te falo, vai ter que aumentar um pouquinho os horários de noite, porque a coisa vai ser bem grande.
1: Rapaz, então o pessoal vai chegar no parque mais cedo, vai acompanhar o rodeio. E só vai embora no outro dia, porque pelo que eu estou percebendo.
0: Exatamente.
1: Lagamar vai se transformar num Barretão.
0: Num Barretão. E lembrando, tá, pessoal? Lembrando que esse ano, os rodeios, devido a essas grades de shows aí, que graças a Deus estão maravilhosas, e vão ter sexta dois shows no palco principal, um na Fazendinha, no sábado dois shows agora no palco principal. Lembrando, vão mais cedo, porque o rodeio vai começar mais cedo. Tá? Porque nós vamos ter que botar a garotada montar no carneiro. Paçoca tá vindo aí de Ribeirão com a carneirada aí. Que diz ele que é no mínimo uns 40 meninos que vai montar no carneiro primeiro para depois começar o rodeio. Então vão mais cedo, porque vai começar mais cedo. Até porque não tem nem como, né? Porque stand show.
1: É uma grade cheia.
0: Uma grade cheia.
1: E esse cumprimento do horário, ele é fundamental, né, Anderson? Porque o pessoal chega cedo, nós sabemos que ali tem as pessoas da melhor idade. Tem quem vai com criança. Então, esse cumprimento do horário, ele é extremamente importante para quem chega
0: importante.
1: Mais cedo.
0: É, extremamente importante. Então, nós estamos querendo começar aí. Os rodeios aí vão estar começando a abrir porteira. 8 e pouquinho no máximo, a coisa já vai estar começando. Então, vão mais cedo.
1: Bota Domingos, chapéu. Henrique e Gabriel.
0: Domingos, Henrique Gabriel.
1: E, duplaço, hein?
0: Duplaço. E aí, Maurício, vai ter um encerramento do rodeio também. Né? Com a Liga Nacional, a equipe Roseta. Então, vai ser um rodeio um pouco mais longo. Mas Henrique Gabriel é indiscutível, né? Os meninos são bons demais da conta. E depois também o show com Paulo Rogério e Viola na Fazendinha.
1: Olha, Zé Henrique e Gabriel.
0: E lembrando, segunda-feira é feriado, pode beber à vontade, Maurício.
1: Só pra gente lembrar aqui, Anderson, ó. Dos maiores sucessos do Zé Henrique Gabriel, Instinto Animal.
0: Instinto Animal.
1: E sempre lá que o Zé Henrique é um dos grandes compositores do Brasil da moda sertaneja. Domingo no Parque de Exposições. Anderson, então, tá aí o convite, portões abertos e com certeza Lagamar, apesar desse imprevisto que eu acho que somou, acho que nós ganhamos, vai fazer talvez uma das maiores festas dos últimos anos.
0: Vai, Maurício.

0: Maurício, e assim, a gente fica muito feliz de estar conseguindo fazer e realizar essa festa, né? Começou desde 2022 aí, e o prefeito Zico, né, sempre preocupado com essa questão aí do público de Lagamar, com lagamarense principalmente, da gente estar proporcionando essa festa de portão aberto. A gente sabe a importância disso e a importância que a economia da festa do fazendeiro ela gera para o comércio de Lagamar,
1: Ela aquece o
0: mas
1: comércio,
0: como um
1: né?
0: todo, né, Maurício? Inclusive, a gente há exemplo aqui de vazante, essas coisas. A gente sabe com um evento desse, ele vem muito para o retorno que o executivo, que o legislativo coloca numa festa dessa, que o sindicato coloca, ele volta várias vezes mais para o comércio local.
1: Supermercado vai vender mais que o pessoal
0: Salão
1: de
0: de
1: Lagamar,
0: beleza,
1: salão, lojas
0: lojas.
1: vendendo roupas, calçados, enfim, aquece realmente uma festa que ela aquece o comércio.
0: Isso é muito importante. Então o pessoal precisa levar muito isso em conta, porque isso a festa do fazendeiro não é só alegria, ela é um retorno financeiro também para a cidade,
1: É, e um
0: né?
1: detalhe, Anderson, que eu quero dizer aqui é assim, que quando fala prefeitura e câmara, é tudo feito de uma forma programada. Isso é importante, porque se não houvesse uma programação, é claro que o Zico nem o Zé Amarelo estaria comungando com o sindicato.
0: Exatamente.
1: Quer dizer, está fazendo é porque está dentro das condições de fazer a festa.
0: Exatamente, é. E essa competência que eles têm, assim, principalmente falando do Zico, do Marcinho também, que é vice-prefeito, que está sempre nos apoiando lá, sempre com a gente. E a gente, desde a campanha, né? O Marcinho aí veio na época de vereador, quando você foi vereador também, ele já foi vereador por 5 mandatos, então ele conhece a história.
1: Claro.
0: E os dois têm uma competência muito grande para isso. E a gente pode ter certeza que as coisas básicas, obras, essas coisas, não pararam e não vão parar. Claro que a gente às vezes tem que pensar um pouco quando se fala em festa de fazendeiro, que às vezes surge algumas críticas, surge alguma politicagem no meio disso, mas a gente tem que pensar que a festa é do povo. A festa é um patrimônio cultural do município. Ela não é de sindicato, ela não é da prefeitura, ela não é, ela é do povo. E nada melhor do que isso e mais justo do que colocar esse recurso para essa festa do povo, né? Então acho que a gente precisa dar as mãos, a gente precisa não usar isso como moeda de troca, e isso é uma coisa muito importante que tem, é o que eu sempre falo. E essa parceria, ela é muito, muito assim, isso foi construída ao longo dos anos, essa parceria prefeitura, câmara, é onde vem a confiabilidade da festa,
1: E um
0: né?
1: patrimônio do
0: E
1: povo.
0: o patrimônio do povo, né? Porque ninguém ia fazer isso se não tivesse a festa não tivesse um patamar, não tivesse um nome. E a gente, eu sempre falo isso, que os presidentes, assim, que já passaram pelo sindicato, por outras festas, o nível que a festa vai subindo. Então ela vai subindo cada ano. Hoje a gente está fazendo essa festa, daqui uns anos aí vão estar outras pessoas, outro prefeito, outro presidente de câmara, outro sindicato que vai estar fazendo a festa, vão estar fazendo melhores também. Então acho que a gente tem que deixar o legado e fazer o melhor para o povo e ajudar o máximo possível para que a festa seja boa.
1: Legal. Anderson, muitíssimo obrigado pela sua participação hoje, que no Domingão Especial. E a partir já de segunda-feira, que é amanhã, nós estaremos lá em clima de festa, no Parque de Exposições, na vizinha cidade de Lagamar. Obrigado,
0: Te
1: Anderson.
0: agradeço, Maurício, mais uma vez. Agradeço aqui a todos os ouvintes, né, da rádio e a todo lagamarense. Levo aqui o abraço do prefeito, do vice-prefeito, do presidente da Câmara. Agradecer você aí, que é prato da casa. Você também vai estar lá, né, na festa com a gente.
1: Com
0: E
1: certeza.
0: convidar vocês, vazantinos, lagamarense e todo o pessoal da região. Vocês vão estar lá sendo recebidos da melhor maneira possível lá. E o que a gente puder fazer, a gente vai estar junto aí sempre.
1: Esse foi o presidente do Sindicato Rural, Anderson Alves, aqui na 93.5, no Domingão Especial, convidando para a 47ª festa do Fazendeiro em Lagamar, com esse duplão aqui, ó. Alain Aladim, Zé Henrique e Gabriel, Fazendinha, Rodeio Profissional e o Show de Atrações.

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0: Vamos lá com o Domingão Especial aqui na 93. Deixa eu abraçar aqui meu amigo Edson Veículos, tá lá na região da Carranca.
1: Fala aí, meu amigo Maurício Araújo.
0: Como é que você tá?
1: Manda uma música pra nós aqui, senhor, na Carranca.
0: Qual que você quer, hein?
1: Vai, eu vou cortar aqui tudo. Manda uma daquela do seu gosto aí, que você gosta muito mesmo. Tanto aquilo. Aí eu clamar aqui. Da 15 dias depois que acabou,
0: certo.
1: Roberto, o que é que você manda pro Joãozinho, meu irmão, mais esteudo lá na água quente?
0: Beleza.
1: Escolhe um do seu gosto e manda pra nós aqui.
0: Um abraço para o meu amigo Arilson também, tá lá na pizzaria, tô à toa, tô ouvindo aí a programação da 93, como é que você tá, Arilson? Um abraço, manda aí pra nós, Maurício, tem uma turma aqui te ouvindo e nós estamos aqui curtindo aí a programação da 93, Domingão Especial, valeu demais. Maria Tereza, como é que você tá? Tô ouvindo também aí a programação.
2: Ô, meu amigo Maurício Araújo, uma boa tarde pra você, meu amigo. Como é que você está?
0: E eu tô bem.
2: Maurício, gostaria de ouvir a música Separação com Eduardo Costa,
0: certo,
2: e Leonardo. Oferecer pros meus amigos, tá lá na, lá no Brejo, Marceli, esposa dele, cunhado dele lá. E

0: meus amigos da Tecnopress e para todos que estiver ouvinte nessa hora, quem gostar dessa música aí, e para você, um abraço, meu amigo. Um feliz domingão para você. Tá na montanheza, tá beleza?
1: Beleza, complementa aí.
0: Que Maurício Araújo, quem te pediu a música aí é o Marcos da Tecnopress.
1: Beleza, Marquinho. Marcão.
0: Famoso Marquinho Alicate.
1: Esse é o Marquinhos Alicate, hein? Eduardo Costa chegando com Leonardo pra quebrar tudo na sua tarde. Separação.

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8: Está chegando o Anderson Frank para dar sequência à programação do Domingão Especial. Vou tocar Borboleta Azul aqui, para minha ouvinte, a Maria Tereza. Vou tocar Paulo Viola e o Rogério, Você Há de Pagar. Ainda tem o do Bruno e Marrone aqui, que é a Ligação Urbana. Um grande abraço para você, fiquem todos com Deus. Amanhã, às 11 horas e 30 minutos, eu estarei com Isaac de Cáltimo apresentando aqui o Montanhesa Notícias, e às 15 horas nós estaremos juntos no Bem Sertanejo. Um abraço, o restante de tarde para você abençoado, e que amanhã possamos juntos começar a segunda-feira com o pé direito.

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8: 3 horas.
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8: 5 minutos a 93.5. Nosso Domingão Especial continuando com mais música aqui pra você até às 6. Anderson Frank comunicando, te fazendo companhia com a sua participação pelo nosso canal direto, WhatsApp, que tá sempre disponível, né, pra você participar com a gente e pedir a sua música aí, mandando sua mensagem de voz ou escrita. Grande abraço a você ligando seu rádio agora. Você que já está, vai continuar. Meu muito obrigado também pela sua preferência. Hoje, dia 30 de agosto de 2026, e já começamos com Henrique e Juliano. Liberdade provisória.

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2: Na 93.5, a sua tarde com mais música, hora 3h19. Domingão especial aqui pra você com mais música chegando.

0: grande Gustavo Lima, meu amigo. Tudo bem?
1: Obrigado, Amado.
0: Que honra ter você aqui.
1: Que alegria estar com você, querido.
2: É mais uma dor.

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5: 3 horas 33 minutos.

0: só você.
1: Obrigado, gente. Valeu, Zé Rodolfo.

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7: 13h48 na 93. Você curte agora a Turma do Batidão? Vem cá, menina bonita.

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11: A 93 tem mais música, agora 4h18.

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1: Boa tarde!
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3: Na 93.5 tem mais músicas, sim. Tem Rio Negro Solimões chegando com o Peão Voltou.

0: Valeu, moçada. Obrigado, Humberto Ronaldo.
1: Parabéns, Cristiano. Obrigado. Que Deus abençoe esse projeto. Deus abençoe a sua carreira. Eu tenho certeza que você é um cara muito iluminado. Repertório tá maravilha. A galera tá bonita. Valeu, bora continuar agitado assim, né? Pra ficar bonito.
2: Valeu, obrigado. Cristiano.
1: Obrigado pela satisfação de
0: tchau, gente. Beijo. Vocês
2: aqui. Valeu, valeu.
0: Obrigado, gente.
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3: 5 horas 3 minutos, César Minotti e Fabiano, Crença ou Religião?

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5 horas e 20 minutos na 93. Daqui a pouco, às 18 horas, tem a oração da tarde, né? E início de noite, você tem também o Pistoleja.

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4: 5h31, Bruna Viola, música Não Tô Te Cobrando.

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agora os 46 minutos, finalzinho da programação do Domingão Especial da 93. Eu vou me despedindo também, amanhã eu volto, meio-dia 25, né? Porque teremos aí o horário eleitoral e o meu Frequência Jovem começa um pouco mais tarde. Mas sim, fica enquanto marcado aí a partir do meio-dia 25 aqui na programação. Grande abraço, obrigado pela audiência, até amanhã.

0: 6:02.
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2: Amado povo de Deus, família querida, hoje, domingo, dia do Senhor, último domingo do mês de agosto, mês das vocações. E olha, eu quero dizer obrigado em nome da igreja a você, catequista, a você que dedica do seu tempo livre para evangelizar. Parabéns e muito obrigado. Vamos rezar? Em nome do Pai, do Filho, do Espírito Santo. Amém. Senhor Deus, o sol já caminha para se pôr, e assim a noite chega, e volto para casa. Peço ao Senhor a graça de voltar para casa em paz e principalmente que eu possa voltar livre de todos os males e curado em todas as minhas feridas, para que dentro do meu lar eu possa ser uma presença do bem, de bondade, de amor. Senhor, eu bem sei que na volta para casa eu tendo a levar os problemas para o seio da família, mas não é isso que eu quero, Senhor. Eu quero somar, eu quero proporcionar alegria. Então, Senhor Deus, no final deste dia, lavai-me e purificai-me, Senhor, no mais íntimo do meu ser. Tirai, Senhor, as mágoas, ressentimentos, frustrações, porque, Senhor, assim eu poderei ser uma ponte de recomeço e, de fato, conduzir minha família à felicidade. Senhor, eu volto para casa. Me tome nos braços para que o meu cansaço possa dar lugar a carinho. Tira, Senhor, o estresse, a irritação, o nervosismo. Dai-me, Senhor, serenidade, tranquilidade. E, Senhor, ao voltar para casa, não permita que de meus lábios possam sair palavras que machuquem, firam e façam alguém sofrer. Que dos meus lábios saiam palavras que construam, palavras que edifiquem. Senhor, hoje volto para casa, mas dai-me a graça de um dia voltar para a verdadeira casa, que é o teu coração. Nossa Senhora, Mãe querida, velai-me nesta vida, conduzi-me nesta hora e em todos os momentos. Ave Maria, cheia de graça, o Senhor é convosco. Bendita sois vós entre as mulheres e bendito é o fruto do vosso ventre, Jesus. Santa Maria, Mãe de Deus, rogai por nós, pecadores, agora e na hora de nossa morte. Amém. Nossa Senhora, esteja antes em minha casa, preparando a minha chegada.

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3: A pista brilha intensamente, os alto-falantes estão prontos e a festa vai iniciar. Aqui não falta energia, pois é hora do programa que faz o coração sertanejo bater com tudo. 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Aqui é o Paulinho Marcel, convidando você para essa jornada musical comigo. Você está ouvindo Pistaneja, o desfile das canções sertanejas, na pista mais amada do Brasil. Se é para dar o pontapé inicial, que seja com o melhor som para as pistas.

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12: 6h24.
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0: Acabou o intervalo, mas a festa não para por aqui. Continuamos com a pista aberta, sem pausa na música e o sertanejo reinando o ambiente. Pausa para o fôlego concluída. Agora vamos sacudir, cantarolar e experimentar cada vibração. O Pista Neja renasce com total intensidade. Os hits sertanejos não param de ecoar pela pista. Com cada frequência, o ânimo só cresce. Na pista predileta do Brasil, a moda para os amantes, hits para os dançarinos e refrões para todo mundo saber de cor. Esse é o ambiente do Pista Neja. Eleve o volume, chame os amigos e venha junto. Que o espetáculo musical prossegue. A cada melodia é uma emoção distinta. Olá, sou Paulinho Marcial e retorno com mais músicas para fazer a nossa pista balançar. Continuamos essa celebração sertaneja com a Pista Neja no ar.

0: iniciamos o show e, meus amigos, a energia está elevadíssima. Atenção para a emoção, pois cada giro faz a temperatura da pista subir. Aqui é o Paulinho Maciel e continuamos juntos aqui na Pistaneja. Vamos curtir o sertanejo na pista, galera.
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2: 6h43.
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4: O intervalo voou rápido. Já temos a pista liberada de novo. O clima de música sertaneja continua dominando e a festa prossegue. Em nossa energia só vai aumentando. As canções sertanejas se sucedem, cada uma trazendo uma carga de emoção, ritmo de dança e narrativas conhecidas por todos. E a galera cantando em coro. São os corações pulsando forte e a pista mais querida do Brasil mostrando porque ninguém consegue ficar parado na pista. Eu sou Paulinho Maciel e continuo aqui animando essa festa com todos vocês. Vem aí outro segmento do Pistaneja, porque o ritmo sertanejo é sem parar. Prepare-se, vamos aumentar a dose.

0: errado. Pronto, eu beijo mesmo.
1: Felipe Araújo!
2: Hoje te beijo pronto. A melodia definiu o ritmo. O som invadiu a celebração e está apenas começando. No entanto, agora é um instante para uma pausa rápida, somente para acertar a energia. Eu sou Paulinho Maciel, estarei de volta em instantes com mais músicas na Pistaneja. A pista mais querida do Brasil.
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1: 7 e 4.
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4: Depois do intervalo, seguimos com o ritmo sertanejo que nos encanta. A multidão continua entoando canções, trazendo sentimentos inéditos a cada melodia. Paulinho Marcel aqui, mantendo a energia lá em cima com vocês no bloco do Pistaneja, a pista que o Brasil adora.

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0: festa incendiou, os clássicos sertanejos resplandeceram e o bloco foi eletrizante. Chegou um instante de tomar aquele breve respiro. Não se mexa, porque vem aí um bloco ainda mais explosivo, repleto de sucessos para você cantar e dançar. Eu sou Paulinho Maciel e não demoro a voltar, trazendo mais vibrações para você aqui no Pistaneja, a pista mais adorada do Brasil.
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3: 7h24.
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6: Mal percebemos o intervalo passar e olha só, o Pistaneja já está pronto mais uma vez para as melhores. Chegou o momento de uma pausa breve, apenas para recarregar as baterias. Permaneça conosco que já voltamos com muito mais sucessos no Pistaneja. A queridinha do Brasil.

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10: 7h42.
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13: O intervalo terminou, mas agora seguimos na reta final da nossa celebração sertaneja. Prepare.

lugares para uma sequência dos últimos hits. Pois, como você sabe, o melhor vem sempre no final. A cada corte ressoa com mais valor. A cada refrão é entoado com mais intensidade, pois marca o encerramento de nossa balada sertaneja. E você não para. Segue junto de nós, cantando, celebrando, fazendo parte dessa pista tão amada em nosso país. Preparados para os últimos hits que vão fechar o nosso programa com maestria? Eu sou Paulinho Maciel e te convido para não sair daí, pois vamos começar o último bloco do Pistaneja, a festa sertaneja que segue sem fim.

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incrível como a pista esteve hoje. Cada música carregava uma carga emocional intensa. Todos os refrões eram compartilhados pela voz da multidão. E o clima sertanejo dominava o ambiente. Um sincero obrigado para quem esteve do outro lado cantando, dançando e fazendo a festa pulsar. Sem sua presença, não teríamos essa energia. Você é parte fundamental desta celebração.

0: Entretanto, todo evento tem seu encerramento, mas aqui dizemos um adeus imaginando o próximo, pois o ritmo sertanejo é ininterrupto, a emoção não tira folga e a pista permanece pronta para acolher mais êxitos.
1: Eu sou Paulinho Marcial e foi um prazer comandar mais um show na sua sintonia, a pista mais amada do Brasil. Até a próxima edição do Pistaneja e que a música continue sendo a trilha da sua vida.
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6: 8 e 4.
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9: Olá, olá, salve, salve, simpatia, chegando na sua sintonia com mais uma edição do nosso Clube da Viola. A partir de agora, as melhores modas de viola do Brasil, músicas sertanejas pra você matar a saudade. Junto comigo, Rodrigo Souza, que te faz companhia com muita informação, por isso é só você aumentar o volume do seu rádio, aumentar o seu volume aí, pra gente poder curtir muita coisa boa aqui no nosso Clube da Viola, tá? Tá começando mais uma edição, vem comigo. Então, começando com Mato Grosso e Matias, Casa Pobre.

0: João Carreiro, Justiça Divina, para fechar essa sequência de músicas e sucessos aqui do nosso Clube da Viola. Intervalo é bem rápido e a gente volta já já.
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6: 8h22.
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0: Clube da Viola tá de volta. É música, é informação, é curiosidade. Mas agora tem o som de Lil e Léo com Saudade de Minha Terra.

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2: 8h43.
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6: Clube da Viola de volta, abrindo mais uma sequência de músicas e sucessos. Tá chegando aí mais uma sequência musical com Léo Canhoto e Robertinho. Mão de Ferro.

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1: Pedro Bento e Zé da Estrada, Sete Palavras. Agora tem Eli Silva e Zé Goiano chegando aí. Tô saindo.

0: Vence Lorival, Bom de Bico, fechando mais uma sequência musical do nosso Clube da Viola. Gente, intervalo é rápido e a gente volta já já.
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